Olá, gente! A gente chega por aqui no dia 5 de outubro. Hoje é Dia das Aves, Dia Internacional do Professor. Foi no dia como hoje que era promulgada a Constituição de 1988, conhecida como Constituição Cidadã no Brasil. Os territórios do Amapá e Roraima eram elevados à categoria de Estado e o Estado do Tocantins era criado com o desmembramento do norte de Goiás. Se estivesse vivo, hoje estaria apagando as velinhas o Tarcísio Meira, esse grande ator brasileiro que morreu em 2021. Hoje fazem aniversário a Mazã, cantor, compositor, músico e também político, a atriz britânica Kate Winslet e o ator brasileiro Irã Malfitano. Foi no ano de 1910 que era proclamada a República em Portugal. Em 1962, o primeiro da série de filmes de James Bond era lançado na Grã-Bretanha. Em 1994, os Estados Unidos proibiam as comunicações telefônicas diretas com Cuba. Em 2011, morria Steve Jobs, inventor, empresário e magnata. Cofundador, presidente e diretor executivo da Apple. Em 2021, o Banco Central do Brasil lançava oficialmente o sistema de pagamentos instantâneos PIX, que revolucionou a forma de pagamento. E a gente usa praticamente todo dia um PIX, né? Então, um grande abraço para você. A gente se encontra amanhã com muito mais. Até lá!

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4: Bruno Marrone.
3: Vamos lá.

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9: 9:21.
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0: 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Eric Land e Tarcísio do Acordeon. Chorei na

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5: 9:46. 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
7: 10:20.
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7: 10h40.
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1: Edson Hudson, Zé Neto e Cristiano.
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1: 11:22. 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
6: 11:42.
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7: 00h23.
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5: 12:41. 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

0: Muito obrigado, galera. Muito obrigado, São Paulo.
1: Obrigado, gente.
0: Obrigado pela presença de cada um de vocês, da realização desse sonho. Né, Cezinha? A gente é muito feliz de estar passando essa noite aqui com vocês. Obrigado de coração mesmo.
1: Obrigado, Deus, por proporcionar esse momento pra gente. Em
0: primeiro lugar.
1: Obrigado, meu Deus.
0: Obrigado, pai. Obrigado, mãe.
1: Obrigado a todos vocês. Fiquem com Deus, gente. Obrigado. Obrigado de coração.
0: Aqui começa uma história. Duas vidas e um sonho pra vocês.
1: Obrigado, gente.
0: Obrigado, gente.

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4: Oi, Zezé. Oi, Luciano.
5: Fala, Alexandre.
4: Vamos cantar uma música junto?
5: Vambora, rapaz. Que música?
4: Essa aqui, ó.
6: Te amo, mas não quer.
4: Caramba, essa música é maravilhosa, Alexandre. Deixa comigo.
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2: 1:23.
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0: Ana Castela.

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3: 1h43. 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
1: 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Cris, essa música é pra todo mundo que tem saudade de casa, assim como nós, né?
2: Isso aí. Pra quem tá com a M de distância nesse momento.

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7: 2h23. 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
1: 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Diego e Victor Hugo. Tem mais que eu.

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0: valeu, valeu.
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10: 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Hora certa.
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2: Israel e Rodolfo, ex-alcoolizado. Sucessos dessa fonte.
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5: 3:22. 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
5: 3h42.
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1: 3h48.
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1: 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Marcos Ibelucci e Matheus Fernandes. Casal de solteiro.
2: Eu já tava.

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10: 4:03.

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3: 4:14.

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3: 4:17

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4: 4:20. 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
2: 4:26.

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1: 4:32.

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0: 4h42.
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2: 4:46.

0: Obrigado pelo carinho de todos vocês. Né?
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1: 4h53.

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5: 5:18.
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3: 5:25.

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2: 5:28.
3: Gente, essa aqui é um clássico também da música sertaneja. É um modão apaixonado. Quem gosta de modão vai cantar junto com a gente. Vamos que vamos, moçada, que essa é chonada demais.

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3: 5:37.

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4: 5h44.
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2: 5:49.

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2: 5h56.

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1: 5h59.

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Senhor, no silêncio desse dia que amanhece, venho te pedir a paz, a sabedoria e a força. Eu quero hoje, Senhor, olhar o mundo com os olhos cheios de amor. Eu quero ser paciente, compreensivo, prudente. Quero ver além das aparências teus filhos como o Senhor mesmo os vê. E assim, Senhor, ver somente o bem em cada um deles. Fecha meus ouvidos, Senhor, a toda calúnia. Guarda minha língua de toda maldade. Que só do teu amor se encha meu ser. Que eu seja bom e verdadeiro, para que todas as pessoas que se aproximem de mim sintam a sua presença. Pai, reveste-me da sua beleza, e que no decorrer desse dia eu possa amar o meu próximo como a mim mesmo. Senhor, a cruz não foi o fim, porque o Senhor continua vivo em nossos corações.

Ó Maria Santíssima, que em vossa imagem milagrosa de Aparecida espalhais inúmeros benefícios sobre o Brasil, eu, embora indigno de pertencer ao número dos vossos servos, mas desejando participar dos benefícios da vossa misericórdia, prostrado a vossos pés, consagro-vos o entendimento para que sempre pense no amor que mereceis. Consagro-vos a língua para que sempre vos louve e propague a vossa devoção. Consagro-vos o coração para que depois de Deus vos ame sobre todas as coisas. Recebei-nos, ó Rainha incomparável, o ditoso número dos vossos servos. Acolhei-nos debaixo da vossa proteção. Socorrei-nos em nossas necessidades espirituais e temporais, e sobretudo na hora da nossa morte. Abençoai-nos, ó Mãe Celestial, e com vossa poderosa intercessão fortalecei-nos em nossa fraqueza, a fim de que, servindo-vos fielmente nesta vida, possamos louvar-vos, amar-vos e render-vos graças no céu.

0: No amanhecer desta terça-feira, dia 6 de outubro, nos unimos com você nesta oração da manhã, dia de São Bruno, e também a Semana Nacional em Defesa da Vida, que termina no dia 8 de outubro com o dia do nascituro, recordando que nós defendemos a vida desde sua concepção no ventre materno até o seu declínio natural. Que Deus nos conceda sempre defender a vida humana. Hoje é o quarto dia da novena, a Nossa Senhora da Conceição Aparecida, e continuamos com as matrículas abertas da nossa escola bíblica. Acesse o site padrealexnogueira.com e veja todas as informações desta nova turma como a oportunidade comemorativa dos 3 anos da nossa escola bíblica. E nesse momento invoquemos o Espírito Santo que ilumine cada um dos nossos passos nesta terça-feira. Rezemos juntos, em nome do Pai, e do Filho, e do Espírito Santo. Amém. Que a graça de nosso Senhor Jesus Cristo, o amor do Pai e a comunhão do Espírito Santo estejam sempre convosco. Bendito seja Deus que nos reuniu no amor de Cristo. Assim unidos, ouçamos o Evangelho desta terça-feira.
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0: Evangelho de Jesus Cristo segundo Lucas, capítulo 10, versículos de 38 a 42. Naquele tempo, Jesus entrou num povoado e certa mulher, de nome Marta, recebeu-o em sua casa. Sua irmã, chamada Maria, sentou-se aos pés do Senhor e escutava a sua palavra. Marta, porém, estava ocupada com muitos afazeres. Ela aproximou-se e disse: Senhor, não te importas que minha irmã me deixe sozinha com todo o serviço? Manda que ela me venha ajudar. O Senhor, porém, lhe respondeu: Marta, Marta, tu te preocupas e andas agitada por muitas coisas, porém uma só coisa é necessária. Maria escolheu a melhor parte e esta não lhe será tirada. Palavra da salvação. Glória a vós, Senhor. O Evangelho de hoje mostra que Jesus foi acolhido na casa de Marta e de Maria. E diante desta acolhida, temos duas atitudes. A de Marta, que está na correria e na lida da casa preparando as coisas para Jesus. É um hóspede muito ilustre que está na casa dela. Do outro lado, a sua irmã, Maria, está sentada aos pés de Jesus, apenas ouvindo a sua voz e nem se incomodando com o apressar da irmã Marta, que está ali correndo atrás das coisas. Essas duas atitudes mostram a atitude da contemplação e a atitude da ação. Porém, Jesus adverte Marta que ela não pode ficar apenas na correria. Ela precisa escolher também, como Maria, a melhor parte, ou seja, a palavra de Jesus. A atitude dessas duas irmãs, seja da correria, seja de estar sentada aos pés de Jesus, foi uma atitude de acolhida. E aqui nós precisamos aprender muito para a nossa vida. É necessário acolher Jesus dia a dia. E nós acolhemos Jesus, seja na Eucaristia, seja na Palavra de Deus, mas seja também na pessoa do irmão que da nossa ajuda necessita. Assim nós acolhemos Jesus que está diariamente passando em nossas vidas. E acolher Jesus é a atitude do cristão. O cristão é aquele que segue Jesus e por isso o acolheu primeiro no coração. Acolher a sua palavra e não viver apenas de nome. Eu não sou cristão de nome. Eu preciso ser cristão de fato. Eu preciso viver com Jesus de fato. E não preciso procurar Jesus muito longe, porque ele está próximo de nós. Seja na nossa família, com os nossos amigos, no nosso trabalho, e seja também na nossa vida espiritual, quando nós recebemos a Eucaristia, que Jesus toca o nosso ser. Ele está ali presente, real, verdadeiro. Saibamos tê-lo como nosso hóspede da alma. Saibamos hospedar Jesus, saibamos acolhê-lo em nossa vida, em nosso coração. No início deste dia, rezemos pedindo ao Espírito Santo que nos ilumine a acolher Jesus sempre, em todos os momentos deste dia e de nossa vida. Pai nosso que estais nos céus, santificado seja o vosso nome. Venha a nós o vosso reino. Seja feita a vossa vontade, assim na terra como no céu. O pão nosso de cada dia nos dai hoje. Perdoai-nos as nossas ofensas, assim como nós perdoamos a quem nos tem ofendido. E não nos deixeis cair em tentação, mas livrai-nos do mal. Amém. Ave Maria, cheia de graça, o Senhor é convosco. Bendita sois vós entre as mulheres, e bendito é o fruto do vosso ventre, Jesus. Santa Maria, Mãe de Deus, rogai por nós, pecadores, agora e na hora de nossa morte. Amém. Glória ao Pai, e ao Filho e ao Espírito Santo, como era no princípio, agora e sempre. Amém. Jesus, manso e humilde de coração, fazei o nosso coração semelhante ao vosso. O Senhor esteja convosco. Ele está no meio de nós. A nossa proteção está no nome do Senhor, que fez o céu e a terra. O Senhor Jesus Cristo esteja contigo para te proteger. Esteja à tua frente para te conduzir e atrás de ti para te guardar. Olhe por ti, te conserve e te abençoe. Amém. E a bênção de Deus Todo-Poderoso, Pai e Filho e Espírito Santo, desça sobre vós e permaneça para sempre. Amém. Que nesta terça-feira você permaneça na paz e

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3: Muito bom dia pra você, meu querido amigo, minha querida amiga, tá sintonizado com a gente na 91,5, a estação do sertanejo no seu rádio. Hoje, terça-feira, dia 6 de outubro, a gente tá juntinho pra mais uma manhã de muito sucesso, de muita alegria e, claro, com a sua companhia e a sua interação com a gente pelo WhatsApp da Nova Onda FM 3271-9191. Vem pra cá, chega junto, aumenta o volume do seu som enquanto você toma aquele cafezinho que é uma delícia, acompanhada de um biscoito de queijo, de um pãozinho de queijo, afinal de contas, nós somos mineiros raiz, não é mesmo? Bora que bora, minha gente, porque hoje a nossa programação está mais do que especial, pensada em você, com carinho, com muito amor, com muito respeito, para poder animar e trazer muita descontração na sua terça-feira, para que ela possa ficar ainda mais especial. E o nosso desejo é que a sua terça-feira seja leve, seja abençoada, de boas notícias e que coisas boas você encontre pelo seu caminho e que Deus abençoe cada um dos seus passos. E bora lá, vamos saber como é que está o clima agora nesse exato momento na cidade de Pitangui? Então, os termômetros registram nesse exato momento 20 graus, sendo que a sensação térmica está em 19, a umidade do ar está em 92% e a expectativa para nossa terça-feira é de céu parcialmente ensolarado. E as máximas podem chegar hoje até 30 graus. Então, olha, se prepara, porque o clima tá começando a esquentar, José Maria, mas fica tranquilo. Não é só o tempo que vai esquentar, não. Nossa programação também aqui tá muito quente, viu?

Bora para a nossa palavra do dia. Olha, deixa eu falar uma coisa para você. Caminhos novos dão medo, mas são neles que as coisas boas acontecem. Às vezes a vida nos coloca diante de caminhos que não conhecemos. E é natural sentirmos medo. Afinal, o novo traz dúvidas, insegurança e aquela pergunta: será que vai dar certo? Mas é justamente quando temos coragem de dar o primeiro passo que descobrimos possibilidades que antes nem imaginávamos. Os caminhos de sempre podem ser confortáveis, mas os caminhos novos podem nos levar a lugares incríveis. Podem trazer novas oportunidades, novos aprendizados, novos encontros e até uma versão melhor de nós mesmos. Por isso, se hoje você está diante de uma mudança, não deixe que o medo decida por você. Respire fundo, confie em Deus, confie na sua caminhada e siga em frente. Talvez você ainda não consiga enxergar onde esse novo caminho vai dar, mas pode ser justamente nele que a vida esteja preparando algo muito bonito para você. Que hoje você tenha coragem para sair do lugar, fé para seguir adiante e esperança para acreditar que coisas boas ainda estão por acontecer.

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15: 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E eu já vou de abraço, vou abraçando o Noé. Mas não é o Noé da Arca, não. É o Noé das Portas, lá do bairro Capão, em Nova Serrana. Alô, Noé, bom dia pra você. Aproveitando também, mandando um abraço pra Juliana e toda a sua família na cidade de Nova Serrana. O Robin, lá da RB, é isso mesmo? RB Automotiva, um abraço pra vocês. Muito obrigado pela companhia de sempre, viu? Quero mandar um abraço também para o Eduardo, do Flamenguista, lá no bairro Lavrado. Ainda no bairro Lavrado também a Natália, ligada com a gente ali. Deus abençoe vocês, obrigado pelo carinho, pela audiência. O Robson, lá da cidade de Pompeu, que já chegou por aqui. Daqui a pouco eu mando a sua música, viu, Robson? A Cícera, alô, Cícera! Bom dia, bom dia, bom dia, lá na Vitória da Conquista. Ligadinho com a gente, ô Cícera, Deus te abençoe. Que prazer ter você aqui conosco. Um abraço, viu? Que Deus abençoe o seu dia com muita força, muita fé, muita coragem, muita saúde e disposição para viver a vida com muita qualidade. Bom, nós vamos chegando com os clássicos da música sertaneja para começar muito bem a nossa programação, fazendo a gente relembrar os sucessos do passado. E daqui a pouquinho eu volto trazendo a sua participação do ar. Um abraço também para o meu amigo Tizil, da Construção Civil. Alô, Tizil, bom dia! Que Deus te abençoe, meu amigo. E na pessoa do Tizil, eu abraço a todos da Construção Civil. Uma colher, meia colher, um terço de colher, um nada de colher. É, meu amigo, e vou falar a verdade com você, viu, Tizil? Antigamente, uma colher inteira valia muito. Hoje, um terço de colher tá valendo um absurdo. Eu tenho da feia. Eu acho que eu vou deixar esse negócio de locutor. Eu acho que eu vou pra Construção Civil também, viu? Dá pra tirar um dinheirinho bom. Tem vaga aí na obra, ô Tizinho? Bora então. Um abraço pra você, meu amigo. Tudo de bom, viu? Aí é o seguinte, não pode faltar aqui cafezinho, viu? Cafezinho bom, viu? Abraço pra você. Já vai colocar... Valeu demais, meu querido. Aqui, já vou colocar você de chefe. Valeu, meu querido. Você é demais, viu? Um abraço pra você, pra toda a sua família. Obrigado pela... Aí, ó, não pode faltar um cafezinho de jeito maneira. Mas de jeito maneira. Bora lá, chegando com o Almir Sater, Xalana.
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2: 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Missa de sétimo dia. A família de José Lobato de Faria, Nenzinho do Capão, sensibilizados, agradece as manifestações de pesar e amizade recebidos por ocasião do seu falecimento e convida parentes e amigos para a missa de sétimo dia, que será celebrada nesta terça-feira, dia 6 de outubro, às 7 horas da noite, na Capela da Penha. Noticiamos a missa de sétimo dia de José Lobato de Faria, o Nenzinho do Capão. 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
9: Olha a hora na Nova Onda FM, faltando 16 minutos para 7 horas da manhã.
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9: E por aqui a gente tá de volta, trazendo a participação da galera sintonizada com a gente. O Rodson, lá da cidade de Pompéu, já pediu seu sucesso. Vem pra cá, Rodson, bom dia pra você.
13: Bom dia pra você, que é de bom dia, meu amigo Zair. Bom demais. Vou mandar alô pra você, tá por cá, viu? Tá por cá. Escuta aqui, manda alô pra nós aí, pros meninos aí, pro menino do Gustavo Lima e pro 200, pro Bora Bora Boca de Sacola, pra Rosa Fura, tamo junto misturado, manda pra mim aí. Só o menino Marciano, ainda ontem chorei de saudade. Pro menino Gustavo Lima, você manda Zezé pra Marco Luciano, meu coração só quer chorar, saudade dele já, você tá doido.
9: Valeu demais, Rodson. Bora que bora na nossa programação hoje. Você que acabou de chegar, seja muito bem-vindo. Meu nome é Isaías Santos e a gente fica juntinho, juntinho até às 11 horas da manhã. 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E atenção para esse recado, a Peixaria Pitangui está com vagas abertas. 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E também a distribuidora de gás e água Boa Vontade está contratando entregador. Se você que está ouvindo a gente tiver interesse na oportunidade, entre em contato pelo telefone 37999493344. É a distribuidora de gás e água Boa Vontade. Bora de música, bora de sucesso. Daqui a pouco eu tô de volta trazendo mais participação pra você.
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0: Oi, gente, a gente chega com a agenda do rádio dizendo que hoje é dia do prefeito, hoje é dia do tecnólogo, dia nacional do circulista e dia mundial da paralisia cerebral. Apagam as velinhas no dia de hoje, Chico Sá, jornalista e escritor brasileiro, Romero Brito, artista plástico, pintor, escultor. Tem também aniversário de Fernando Scherer, atleta brasileiro de natação, Samara Felipo, atriz, e Kaique Brito, ator brasileiro, além da Valesca Popozuda, que nasceu em 1978 e hoje está fazendo idade nova. Vamos voltar ao tempo. Foi em 1923 que Manuel Teixeira Gomes substituía Antônio José de Almeida no cargo de presidente da República Portuguesa. Em 1979, o Papa João Paulo II tornava-se o primeiro pontífice a visitar a Casa Branca. Em 1992, acontecia o início das transmissões da rede de TV portuguesa SIC. E em 2010, era criado o Instagram, um aplicativo tradicional de compartilhamento de fotos. A agenda do rádio fica por aqui. Amanhã a gente volta com muito mais pra você. Até lá!
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4: De olho na hora na Nova Onda FM, 7 horas e 9 minutos.
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5: Pois bem, hoje é terça-feira, semana que antecede aí o fim de semana com feriado prolongado na segunda-feira, dia 12 de outubro, dia de Nossa Senhora, dia também das crianças, é minha gente, falando disso, na sexta-feira tem sorteio aqui no programa Terra Brasil da loja Mamãe Festeira, um brinde pra você, e é muito fácil você participar, é só mandar sua mensagem de texto com seu nome 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E bora lá chamar o pessoal que tá participando com a gente. Cadê a Cícera? Tá conversando com a Cícera agora? Alô, Cícera, bom dia!
6: Bom dia, Isaías. Tudo bem com você?
5: Tudo!
6: Isaías, por favor, toca a música pra mim do Léo Margalhães. Sintoniza o coração. Obrigada, um abraço. Eu tô com saudade do pão de queijo, do biscoito.
5: Eita, coisa boa. Então vem pra Minas também, vem pra cá pra Minas. Demora não, Cícera. Vem pra cá tomar aquele cafezinho gostoso mineiro com pão de queijo e biscoito que só os mineiros sabem fazer. Pode fazer em qualquer lugar do mundo, mas o de Minas é diferenciado. Alô, Maurílio Valentim de Nova Serrana, bom dia.
7: Bom dia, Isaías Santos, meu amigo querido. Mande a música pra mim do Barreirito Amaremo. Como vai você? Manda um abraço aí para o Tarcísio, o Timário lá do Santuário, o Tarcísio Conceição do Pará, e para todos os ouvintes, para você também, querido. Que Deus te abençoe sempre, todo mundo, e para todos os ouvintes.
5: Amém! Eu estou bem demais, Maurílio, graças a Deus. Deus é bom. A gente não pode reclamar, não é mesmo? Tem que estar sempre com o coração cheio de gratidão por tudo que Deus tem nos proporcionado. Só de Deus ter nos dado um novo dia para a gente poder começar, refazer, construir, correr atrás com saúde, com paz no coração. Ah, a gente não precisa de mais nada, não é mesmo? Um abraço para você, obrigado por tudo. Então simbora de música boa por aqui e você pode participar com a gente. O telefone é fácil, fácil, WhatsApp Nova Onda, 3271-9191.
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2: Missa de sétimo dia. A família de José Lobato de Faria, Nenzinho do Capão, sensibilizados, agradece as manifestações de pesar e amizade recebidos por ocasião do seu falecimento e convida para parentes e amigos para a missa de sétimo dia, que será celebrada nesta terça-feira, dia 6 de outubro, às 7 horas da noite, na Capela da Penha. Noticiamos a missa de sétimo dia de José Lobato de Faria, o Nenzinho do Capão, informou a Cuidar Assistência, 3271-1696. 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
8: Olá, meus amores, bem-vindos! Chegando por aqui trazendo previsões astrológicas para você que nos acompanha sempre, né? Hoje é terça-feira, 6 de outubro. Hoje é dia do prefeito, é dia do tecnólogo, é dia nacional também do circulista. Tá, se você faz aniversário hoje, parabéns, que a vida lhe sorria sempre, traga muita paz pro seu coração, tá? Bem, Áries, Touro, Gêmeos e Câncer, chegamos.
9: Áries, de 21 de março a 20 de abril.
8: Áries, bom dia. É tempo de avaliar se a profissão que escolheu tem lhe trazido satisfação. Diferencie o sucesso no desempenhar das suas funções do contentamento na construção de uma carreira sólida. Viva de forma consciente. Bom momento no campo afetivo. Número 1, sua cor é prata.
9: Touro, de 21 de abril a 20 de maio.
8: Touro, laços importantes devem ser cultivados, o que é fortalecido com o aspecto.

0: aspecto Sol e Lua. Tratar de questões pendentes pode ser proveitoso. Bom momento no campo social. Número 4, cor verde.
1: Gêmeos, de 21 de maio a 20 de junho.
0: Gêmeos, dia agradável. Você está seguro, decidido e se sentirá protegido pela família e pelas pessoas que ama. Você adora se sentir compreendido, porque assim não precisa perder tempo, né? Brigando pelos seus pontos de vista. Clima de harmonia e afeto, tá, Gêmeos? Número hoje 6, a cor é vermelho.
1: Câncer, de 21 de junho a 22 de julho.
0: Câncer, o seu regente forma aspectos que atraem você para direções diferentes. Por um lado, você está muito comunicativo, generoso e otimista, com muita facilidade de comunicação com as pessoas também. Por outro, está confuso na execução das tarefas corriqueiras. De olho no lance, número 10, cor ameixa. Já já voltamos com previsões para Leão, Virgem, Libra e Escorpião.
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6: Olha a hora na Nova Onda FM, 7:32.
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8: Bom dia, meu querido. Tudo beleza contigo aí, né? Aqui, graças a Deus, tá tudo bom. Vambora, né? Pra cima dessa terça, hoje ensolarado, né? Vambora, mexeu o doce.
6: Pois é, bora lá, né? Os termômetros podem chegar até 30 graus no dia de hoje. O céu amanheceu limpinho, radiando aquele sol maravilhoso. Mais um dia quente, meu amigo. Bora lá. Um abraço pra você e pra todo o pessoal aí no Rio do Peixe. E também tá com a gente o Tizil. Alô, Tizil, bom dia, bom dia. Agora sim, chegando a sua participação, trazendo com Peão Carreiro e Praense, quarto vizinho. Também aproveitando, deixa eu fazer menção ao Magela da Areia Branca. Alô, Magela, um abraço pra você, viu? Magela tá pedindo a música Mala Amarela. Já já tô tocando pra você. Também nós vamos ouvir com Tião Carreiro e Pardinho, Aquarela Sertaneja. Ai, coisa boa. Programa Terra Brasil valorizando a música sertaneja. É o som do nosso povo, da nossa terra. Você ouvindo aqui na melhor sintonia do seu rádio, a 91,5. Aproveitando, mandando um abraço para todo o pessoal da Cime Brasil. Obrigado com a gente. Um abraço para vocês, minha gente. Muito obrigado pela companhia, né? O Pedro sempre ligado com a gente. Pedro Mineiro, um abração pra você. Também é o Edmilson lá da máquina. Alô, Edmilson, bora, bora, Edmilson. Manda um abraço lá pra Marisa, pra nós. Mas deve ficar tranquila. Ninguém mandou você arrumar mulher baixinha, tá vendo? Você não acreditou, né? Falei com você, né? Mulher baixinha costuma ser mais brava. Você não acreditou? Bora de música de sucesso aqui pela sua Rádio Nova Onda FM, com o oferecimento da Purezita. 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
6: Previsões astrológicas de volta. É, falando pra vocês de Leão, bom dia. Pode se sentir saudade de alguém que está longe? Ah, pode sim, tá valendo. Ah, valorize quem ama. Aprimore algumas ideias que estão aflorando, mas não as coloque em ação por enquanto, tá? Espere mais alguns dias e não divulgue nada a ninguém. A cor é vermelho, número 7.
8: Virgem, de 23 de agosto a 22 de setembro.
6: Virgem, você se percebe com uma disposição maior em lidar com temores e desejos? É isso que os astros está fazendo você sentir. Esqueça por um momento todas as expectativas que projetou para a pessoa amada. Agindo dessa forma, você verá que o ser escolhido está mais perto do que tem imaginado. A cor é bege, número 10.
8: Libra, de 23 de setembro a 22 de outubro.
6: Libra, em relação a dinheiro, não faça nada sem pensar e analisar se realmente valerá a pena. Será promissor adiar os assuntos importantes para o início da próxima semana. Encontre-se com amigos para desenvolver novos cenários que possam melhorar a vida a dois, tá? Cornude, número de sorte, 15.
8: Escorpião, de 23 de outubro a 22 de novembro.
6: Escorpião, o momento é de esperança e confiança no futuro. Aproveite para fazer alguma caridade, dê atenção às pessoas carentes em geral. O destino está apresentando aí as ferramentas certas para o seu sucesso e a sua realização. Portanto, não perca tempo e aproveite. O número é 13, a cor chocolate. Eu volto bem rapidinho com previsões para Sagitário, Capricórnio, Aquário e Peixes.
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4: Olha a hora certa da Nova Onda FM, faltando 8 minutos para as 8 horas da manhã.
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0: Bom dia, Isaías. Bom dia para você, para toda a equipe Onda FM, todos ouvindo a Onda. Gostaria de mandar um alô pro Valentim, nós Serrano, o tio Mauro no Santuário, a princesa Gatinha, a maravilhosa Constituição do Pará, também para a menina Ana, a menina do Açougue, em Santana da Prata, todos da Nova Onda, todos ouvintes. E se for possível, você passar a música Fruto Especial com Bruno Marrone. Obrigado, Isaías. Aqui é ele, Tarcísio Freitas.
1: O grande Tarcísio de Conceição do Pará, é isso mesmo. 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Chegando então com Bruno Marrone, Fruto Especial. Participação do nosso grande amigo Tarcísio Freitas de Conceição do Pará.

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Missa de sétimo dia. A família de José Lobato de Faria, Nenzinho do Capão, sensibilizados, agradece as manifestações de pesar e amizade recebidos por ocasião do seu falecimento e convida parentes e amigos para a missa de sétimo dia, que será celebrada nesta terça-feira, dia 6 de outubro, às 7 horas da noite,

0: na Capela da Penha. Noticiamos a missa de sétimo dia de José Lobato de Faria, o Nenzinho do Capão, informou a Cuidar Assistência. 3271-1696. 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
7: Olá Brasil, está no ar o Central de Notícias e vamos aos destaques desta hora. A Organização Médicos Sem Fronteiras alerta para o agravamento da crise humanitária na faixa de Gaza e acusa Israel de manter uma política que classifica como genocídio. Segundo a entidade, o avanço das forças israelenses e as restrições à entrada de suprimentos reduziram o acesso da população à água, medicamentos, abrigos e atendimento médico. A ONG afirma que mais de 80% da infraestrutura do território foi destruída ou danificada e relata aumento de doenças associadas à superlotação e à falta de sanidade. Israel rejeita as acusações de genocídio e afirma que suas operações são direcionadas contra o Hamas. E a deputada Júlia Zanatta, do PL, tornou-se a parlamentar federal mais votada da história de Santa Catarina, com 560.223 votos. Contudo, sua celebração gerou forte repercussão negativa na internet, após ela aparecer empunhando um chicote em meio a apoiadores durante um buzinaço. A atitude da advogada, conhecida pelo perfil abertamente antifeminista e alinhado ao bolsonarismo, dividiu opiniões e causou espanto em diversos internautas, que classificaram as imagens do festejo como absurdas e assustadoras.
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14: De olho na hora na Nova Onda FM, horas iguais, 8:08.
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17: Alô, Isaías Santos, aqui é Luciano Açougueiro. Quero mandar abraço para todos os ouvintes da Nova Onda FM, pro Ricardinho, pro Edmar, pro Polono, pro Tugol, o Eliseu, o Bilio da Construção Civil, o Celinho Conceição do Pará, o José Maria Viana lá do Rio do Peixe, o Crebe também lá do Rio do Peixe, o Dimenor em Campo Grande, e todos que estão sintonizados nessa rádio maravilhosa. Coloca aí hoje Zezé de Camargo e Luciano com participação Paula Fernandes. Coração divino. Tchau e obrigado.
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14: Isso aí, esse é o grande Luciano. Alô, Luciano, um abraço pra você, viu? Valeu demais. Tamo junto, misturado na Nova Onda FM. Já tô mandando pra você, hein? E também tá aqui conosco o Robin Pedreiro. Ô, Robin, tava lembrando de você agora. Olha, sem zoeira, hein? Sem zoeira. A gente conversava ontem à noite, né, Robin? E nesse exato momento, você, antes de você mandar mensagem, tava lembrando, eu vou ter que mandar uma música lá pro Robin também, pro Mateuzão, pro Chu. E aí a mensagem sua chega, olha pra você ver como é que é esse negócio. Bom dia pra você, meu amigo.
19: Osaías, Deus abençoe, cara. Bom dia aqui. Mandou uma música pra mim, pro Chu e pro Mateuzão aqui. Quero ver se você conhece seus ouvintes mesmo. Escolhe uma música aí pro Mateuzão, vamos ver se você sabe o que ele gosta. É isso aí, Isaías. Deus abençoe.
14: Deus abençoe você também, meu amigo. Um excelente dia de trabalho pra vocês. Deus abençoe você, sua casa, o Mateuzão, o Chu, alô, Chu. Deus abençoe, obrigado pela companhia de vocês. Olha, vamos lá, vamos ver se eu vou acertar. O Mateus, ele gosta muito de sertanejo, né, Mateuzão? Eita, o Mateus é um jovem diferenciado. Ele gosta de Rick Renner. O Robin me falou, Mateuzão, que você gosta daquelas mais antigas. Então vou mandar pra você, ó, cara de pau, pode ser? Fechou? Então bora lá, bora de sucesso.
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3: Já de volta e as últimas previsões para esta terça, 6 de outubro. Sagitário, bom dia. Busque fortalecer sua personalidade dedicando-se um pouco mais a si mesmo através de meditação, reflexão, leituras e desabafos. Tendência para os ganhos, mas saiba planejar melhor as suas despesas. Esteja preparado para enfrentar mudanças repentinas. A cor é azul número 30.
4: Capricórnio, de 22 de dezembro a 20 de janeiro.
3: Capricórnio, disposição e vitalidade serão sua marca registrada. Momento excelente para você concretizar os seus principais projetos. Aproveite. Bom momento no campo amoroso também. Número 16, a cor é pérola.
4: Aquário, de 21 de janeiro a 19 de fevereiro.
3: Aquário, o setor financeiro está movimentado, o que dará um grande prazer. Você adora ver dinheiro circulando, comprando, vendendo, até mesmo negociando. Assim, você fica mais satisfeito e pode curtir melhor a vida afetiva. Este setor promete muitas alegrias, viu, Aquário? Cor pra hoje, amarelo, número 3.
4: Peixes, de 20 de fevereiro a 20 de março.
3: Peixes, no seu campo dos relacionamentos, tenha mais zelo por suas relações, buscando afinar os objetivos no meio. Em um dia como hoje, suas ideias vão te forçar a ter mais clareza. Inclusive, clareza suficiente para provocar uma grande impressão nas pessoas. A cor é violeta, número para hoje, 19. Peixinho. Bem, a gente vai ficando por aqui, de volta amanhã com mais previsões astrológicas, logo cedinho, viu? Então, ó, beijo no coração e até amanhã. Tchau, tchau.

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0: amadinho, está chegando por aqui trazendo nosso resuminho de novelas pra você. Hoje, terça-feira, 6 de outubro, em A Nobreza do Amor, Gendal anuncia na frente de todos que Alica é sua esposa legítima. E Alica e Niara fogem de Gendal. Uau, que sorte! Com a ajuda de Tonho, claro, né? A Tereza agride Virgínia e o Nildo a apoia. Todos comentam sobre as verdadeiras identidades de Alica e Niara. Tudo isso vai acontecer no capítulo de hoje de A Nobreza do Amor. E agora a gente chega com o capítulo de Por Você pra hoje, terça-feira.
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0: Bela se sente atordoada após pedir demissão do hospital e pede ajuda a Gabriel. Gabriel vai alertar a Junqueira sobre as demissões encomendadas por Vanessa e afirma que a saída de Bela pode ser prejudicial para a imagem do hospital. Toy vibra com a aproximação de Leandro e Junqueira exige que Vanessa readmita Bela. Hoje ainda, Vanessa pede a Bela que desista do pedido de demissão e a obstetra só aceita o pedido com a condição de que a herdeira reveja as demissões em massa. Chega então o dia da cerimônia de renovação de votos de Ari Juarez. Peixe anuncia que ele e Dalila estão namorando. Tudo isso hoje, terça-feira, em Por Você. E eu volto rapidinho com o capítulo de Quem Ama Cuida, tá?
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5: Olha a hora na Nova Onda FM, 8:32.
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0: dia, meu amiguinho. Manda aí pra Dudu. Com o Bruno? Com o Brunão? Duas vezes você. E com o Zezé? Brigue comigo, mas não vá. E tamo junto, hein?
1: Tamo junto e misturado, Dudu. Aquele abraço pra você, a Dudu da cidade de Divinópolis, ouvinte assídua do programa Terra Brasil e é sempre companheira na Nova Onda FM 91,5. Agora tá na dívida, viu? Tá em dívida, melhor dizendo. Dudu tá em dívida. É, tá em dívida comigo. Vou contar pra vocês. Ela prometeu um convite... Nem na casa dela não, hein? Na chácara dela, né? Pra comer um franguinho com quiabo e angu. Só falta um angu não, tá em dívida. É, minha vida, você acha que a gente esquece? É, não esquece não, viu, Dudu? Ô, oh, brincadeira, rapaz, Dudu, aquele abraço pra você, viu? Olha só, foi perdido uma gatinha no bairro do Chapadão, viu? Ela é muito dócil, ela é da cor branca, com rajadas marrom. Quem tiver visto ela pelo bairro do Chapadão, telefone pra entrar em contato com a proprietária 379-9978-4560. É uma gatinha muito dócil que a família perdeu. Então, se alguém do bairro do Chapadão tiver visto, por gentileza, entra em contato. Vou repetir o número, 37999784560. Falando no bairro do Chapadão, deixa eu abraçar o Geraldo, lá da Casa de Carnes Chapadão. Alô, Geraldo, um abraço pra você e pra toda a sua família, viu? Deus abençoe muito. Tô devendo uma visita, hein? Agora eu que tô em dívida. Vou aparecer por aí, vou aparecer. Tá uma hora, aparece aí. Vamos lá, minha gente, vamos de música, de sucesso atendendo a Dudu de Divinópolis.
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0: de volta aqui com o capítulo de Quem Ama Cuida para esta terça-feira, 6 de outubro. Hoje, Adriana fica surpresa ao saber que Heitor está vivo. Heitor observa Pilar sem ser visto. Hoje ainda, gente, Fábia gosta do interesse de Ademir por ela. Mal não revela Felipe, que é irmão de Adriana. E Pedro apresenta Heitor a Adriana. Tudo isso acontece hoje no capítulo desta terça em Quem Ama Cuida. E eu volto amanhã com mais um capítulo da sua novela preferida. Combinadão? Nosso encontro aqui amanhã. Tchau, tchau.
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4: Olha a hora na Nova Onda FM, faltando 9 minutos para as 9 horas da manhã.
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4: Bora ouvir mais um sucesso na voz de Paula Fernandes? Mentiras.

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1: Tava indo até o meu carro, escutei assim. Ô, velho, eu não olhei, porque não sou eu. Não te chamo, velho. Ô, cara, não aguento que me chamo de cara. Tá me tirando, tio? Não aguento que me chamo de tio. Cara, velho e tio. Ele falou os três. Não é comigo? É. Você tem celular? Ele tem, mas o número é confidencial, só passa pra amigos, né? Tá me tirando? Aí eu rezei, porque padre reza. Falei, meu Deus. Falei com ele, um minutinho só. Vou falar com o Todo-Poderoso. Falei, meu Deus, se eu estiver do meu lado, faça com que ele vá embora e me deixe em paz. Aí eu apelei. Falei, meu filho, você não está me reconhecendo?
2: Nunca te vi, maluco.
1: Falei assim, olha, eu sou o padre Cristo.
2: Que padre Cristo?
1: É o padre que celebra aqui em cima, Santa Nossa Senhora Aparecida.
2: Não me fale que você que celebra aquela missa de quarta-feira.
1: Falei, sou eu.
2: Aquela missa que começa e não termina.
1: Falei, marromeno, marromeno.
2: Minha mãe é tua fã.
1: Falei, meu Deus, a mãe do bandido é católica. Glória ao Senhor. Aí já colocou o pé na porta, me chamando de amigo. Eu já escondi o celular debaixo do banco. Escondi o celular. Aí eu falei, meu filho. Aí eu comecei a chamar de filho pra tocar o coração. Meu filho, você não trabalha, não?
2: Não tive oportunidade.
1: Você não estuda, não?
2: Não me deram oportunidade.
1: E aqui pra nós? Você me roubar o celular? É, tava aproveitando a oportunidade. Ele aproveitou a oportunidade para fazer o mal. Jesus está lhe dando hoje a oportunidade de recebê-lo na tua casa. A oportunidade de mudar a sua vida para sempre.
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2: Olá Brasil, está no ar o Central de Notícias e vamos aos destaques desta hora.
3: Ailton Moreno, a voz padrão do rádio.
2: Mais de 33 milhões e 400 mil eleitores não compareceram às urnas no primeiro turno das eleições de 2026. Novo recorde na abstenção. O número representa 21,08% dos 158 milhões e 700 mil brasileiros aptos a votar. Em 2022, a abstenção foi de 20,9%, com 32 milhões e 700 mil ausentes. Neste ano, cerca de 125 milhões e 200 mil eleitores compareceram à votação. Entre os que votaram para presidente, 2 milhões e 300 mil escolheram o voto em branco e 3 milhões e 600 mil anularam. Quem não votou no primeiro turno poderá participar normalmente do segundo, marcado para 25 de outubro, desde que esteja com o título eleitoral regular. E o Ministério da Fazenda identificou 48 contas de apostadores com saldo superior a R$500 mil em plataformas de bets que operavam ilegalmente no Brasil. Antes da proibição das apostas, o Ministério não informou o valor total concentrado nessas 48 contas, nem detalhou quem são os titulares, apenas que se tratam de supostas pessoas físicas e essas contas podem ser encaminhadas às autoridades competentes caso sejam identificadas indícios de irregularidades.
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9: Olha a hora na Nova Onda FM, 9 horas e 8 minutos.
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7: Olha a hora na Nova Onda FM, 9:25.
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9: Bom dia, Isaías. Tudo bem com você? É a Margarete. Isaías, passa para mim, por favor, a música do Bruno Marrone, Se Eu Não Tivesse Ido. Tenha um bom dia, obrigado, viu?
7: Bom dia para você também, Margarete, e a todo o pessoal de Barretos, em Nova Serrana. Aquele abraço mais do que especial para vocês. E deixa comigo, tô mandando para você em Bruno Marrone, Se Não Tivesse Ido. E valeu demais pela sua companhia. Que bom ter você aqui com a gente na nossa programação hoje, terça-feira, dia 6 de outubro, comecinho da semana, não é mesmo? Aquela sensação de que a gente tá começando a semana, mas que a segunda-feira já foi embora, né? E amanhã, já o coração da semana é isso, quarta-feira. Meu Deus do céu, a semana não passa, não. A semana voa e a gente voa junto com você. Ligadinho, levando pra você o melhor da música sertaneja, na sua mais sertaneja do Brasil, Rádio Nova Onda FM 91,5. 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
4: 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O que é esse tal de colesterol, hein? 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
6: Olha a hora na Nova Onda FM. Faltando 18 minutos para as 10 horas da manhã.
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14: Bom dia! Queria cumprimentar o Fofolete original, a Cris, a Maria Viana, Francina Rita, Fátima, Rejane Renildo, o Thunder, o Branca de Neve, Robertão. E pra você também, escolhe um aí pra nós. Alô? Obrigado. Ah, eu me esqueci do Zé Maria Viana.
6: Pois é, Rosa Pura, não pode esquecer do José Maria Viana de jeito maneira, né? Voltamos, gente, a fim de break aqui na Nova Onda FM. Vocês acabaram de ouvir ela, Rosa Pura. Rosa, já tá rezando o texto? Ou ainda tá cedo, hein? Um abraço a todo o pessoal lá da mercearia da Marieta. Um abraço pra vocês sempre ligadinho com a gente. Deus abençoe. Pode deixar comigo, Rosa. Vou mandar pra você, João Paulo e Daniel, a loira do carro branco. Pode ser? Um abração, viu? Tá nos tornas hoje, ô Rosa? Tá aproveitando aí um pouquinho? Eita, coisa boa, hein? Olha, gente, também tá com a gente, ligadinho, sintonizado, lá no bairro Novo Horizonte, né? É um bairro Novo Horizonte. O Messião. Alô, Messião, um abraço pra você, meu querido. Que bom receber você nessa manhã na nossa programação da Nova Onda FM. Seja muito bem-vindo. A casa é sua, viu, meu amigo? Um abraço pra você, pra toda a sua família. E tá pedindo, ô Isaías Santos, toca pra mim com Leonardo a música 120, 150, 190 quilômetros. É, na verdade, 200, né? 200 quilômetros por hora. Pode deixar comigo. Daqui a pouquinho eu tô mandando pra você. A Paula tá mandando alguma coisinha pra gente aí. Bora lá. Vamos ver qual que é a mensagem da Paula. A Paula do Cine pede pra avisar que há vagas de ajudante de obras, auxiliar de serviços gerais, auxiliar de almoxerife, carpinteiro, operador de retroescavadeira e pedreiro, tá bom? Porteiro também na escala 12x36. Auxiliar de fotografia com conhecimento em informática e promotor de vendas. Também tem vagas para auxiliar de geologia e eletricista, tá bom? E também gerente de desenvolvimento de mercado, suinocultura com formação em veterinária, zootécnica e agronomia. Tá joia? Porteiro 12x36. Interessados podem estar procurando o Cine de Pitangui, tá bom? Entra em contato aqui com a gente no 3271-9191 e eu passo pra você as demais informações, tá joia? Bora que bora, povo bonito do meu coração. Ah, Zé Maria Viana chegando, é o Zé Maria.
15: Bom dia, Zé. Vamos embora pra cima da terça. Manda um Zezé aí hoje, Cama de Capim. Ricardinho, Luciano, Helenice, Polone, Equipe Solução Popular, Dona Francisca, Fariseu, Nois Boco Sacola, pro Jairo. E pra todos os ouvintes aí, pra Rosa Pura Malfoso também.
6: Beleza demais, pode deixar comigo, Zé Maria. Um abraço pra você, viu? Tudo de bom, Deus te abençoe. Nailton Boca de Sacola, bora, bora, Boca de Sacola. Vamos lá, vamos mexer o doce. Tá na hora, Nailton. Cadê a Rejane? Ô, Rejane! Já fez aquele franguinho gostoso? Ei, trem bom, senhor. Comida do Rio do Peixe diz que é, ó, excelente, hein? Ah, um abraço pro Mauro Filho, também a Maria do Carmo, um abraço pra toda a turma lá no Rio do Peixe. E não pode esquecer, né, Nail, do Capeta, Capeta gente boa, lá do Rio do Peixe. E ontem eu estava apresentando o Sertanejo Classe A lá na Ativa FM 107,3, lembrando que todo esse mês de... outubro, lá ia falando um mês errado. Todo esse mês de outubro, a partir das 5 horas da tarde, eu estou no lugar do Ailton Santos, que tá sofrendo férias. O Ailton deve estar me ouvindo em algum lugar aí, alguma obra na cidade de Pitangui, região. O Ailton, vida boa, hein, Ailton? Só a perninha pra cima, tomando um suquinho gelado, falar nada com você não, viu? A turma sentiu sua falta ontem, viu? Dá seu jeito, não tem como diminuir essas férias, não, é 30 dias mesmo. Ô, Ailton, eu vou falar a verdade com vocês, viu? E bora lá. Ô, Ailton, tá falando que quase me perdi aqui, o fariseu cantou ontem, hein? Vai vir chuva aí no Rio do Peixe, viu, Ailton? Vai vir chuva porque o fariseu cantou, e cantou bonito, o homem tá melhorando. Vocês ficam batendo capa no homem, ô José Maria, mas o homem tá melhorando. É, tá quase um cantor profissional. Fala comigo, Nailton.
3: Ô, meu querido Isaías Santos, bom dia, bora, bora, boca de sacola. Pois é, rapaz, o Domingos, né? É o capetinha do bem, graças a Deus, é uma pessoa maravilhosa, viu? Fizemos amizade. Bora, bora, boca de sacola. Zé Maria Viana. Também, rapaz, o Jairo, viu? Um abraço, Jairo. Deus abençoe. Bora, bora, boca de sacola. Estamos aí, devagar e sempre. De 0 a 100 pra não esquecer de ninguém.
6: É isso aí, Nailton. Um abraço pra você também. Bora lá, curtindo mais música, mais sucesso aqui no programa Terra Brasil, aonde os amantes da música sertaneja se encontram. É muita alegria, companhia e descontração. Porque música você ouve em qualquer lugar, mas música de forma diferente, com companhia, com alegria, com essa interação gostosa, só o rádio proporciona pra você. 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
3: Missa de sétimo dia. A família de José Lobato de Faria, Nenzinho do Capão, sensibilizados, agradece as manifestações de pesar e amizade recebidos por ocasião do seu falecimento e convida parentes e amigos para a missa de sétimo dia, que será celebrada nesta terça-feira, dia 6 de outubro, às 7 horas da noite, na Capela da Penha. Noticiamos a missa de sétimo dia de José Lobato de Faria, o Nenzinho do Capão, informou a Cuidar Assistência 3271-1696. 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
6: Olá, Brasil, está no ar o Central de Notícias e vamos aos destaques desta hora.
7: Ailton Moreno, a voz padrão do rádio.
6: As mudanças climáticas são apontadas por 41% dos brasileiros como a maior ameaça para o futuro de suas famílias. O índice supera preocupações como perda de emprego e retrocesso na democracia, ambas com 32%, além da deterioração da saúde com 31% e da escassez de alimentos com 30%. A pesquisa Termômetro do Brasil ouviu 2.000 pessoas. Quando a pergunta é sobre os problemas mais urgentes do momento, porém, as mudanças climáticas caem para o nono lugar, citadas por 14% dos entrevistados. E 7 candidatos a deputado estadual aparecem com 0 voto nos resultados do primeiro turno das eleições de 2026, segundo os dados do Tribunal Superior Eleitoral, TSE. Eles disputaram vagas nas Assembleias Legislativas de Acre, Goiás, Pará, Pernambuco e Roraima. Nos 5 estados, os arquivos do TSE indicam 100% das sessões apuradas. Os candidatos não tiveram votos. Foram os seguintes: Dr. Pedro Benevides, do PRD, candidato a deputado estadual pelo Acre. Renilda Rocha, do Solidariedade, candidato a deputado estadual pelo Acre. Raimundo Aguiar, do DC, candidato a deputado estadual por Goiás. Luiz Damião, do DC, candidato a deputado estadual pelo Pará. Luiz Augusto, do Mobiliza, candidato a deputado estadual por Pernambuco. Morácia, do Mobiliza, candidato a deputado estadual por Pernambuco. E Chagas Enfermeiro, do DC, candidato a deputado estadual por Roraima.
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2: Olha a hora na Nova Onda FM, 10 horas e 15 minutos.
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2: Olha, eu tô de volta, fim de break na Nova Onda FM, na sequência da nossa programação, aproveitando, mandando um abraço especial para o Cássio e também para a Joana. Alô, Cássio! Um abraço para você, não foi possível estar com eles no sábado à tarde, mas quero aqui desejar muita felicidade, uma alegria muito grande ter vocês aqui com a gente, viu? Sintonizado, amigos que o rádio nos dá, não é mesmo? Então, ao Cássio, a Joana, um abraço todo especial para vocês. Queria muito poder estar com vocês, mas devido aos preparativos para a cobertura das eleições 2026, primeiro turno, não foi possível a gente estar junto, mas nos encontramos no domingo, né? Esbarramos por aí, foi bom demais, trocamos dois dedos de prosa. E fica aqui o meu abraço, meu carinho todo especial. Vai pescar esse fim de semana, né? Ei, Cássio, você não tá brinquedo, não. Fim de semana, vai pescar. Vai lá dar aquela passeada, aproveitar o feriado. Porque fim de semana que vem tem feriado prolongado na segunda-feira. Eita, coisa boa demais. Mas olha, tá chegando aí o dia da gente comer aquele galinho lá, viu? É, aquela galinha caipira. Vamos marcar, tá bom? Chegando pra vocês com o Luan Pereira. E Panda 10.

0: prioridade.
1: Não é por falta de tempo não, viu? Você só não tem prioridade.
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3: Olha a hora na Nova Onda FM, 10:32.
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3: Hora de abraço, minha gente. O pessoal ligado, sintonizado com a gente. O pessoal lá da fábrica Tuns e Aromas. Um abração para o Marcelo Rodrigues. O Marcelo do bairro Gamileira. Marcelinho baterista. Bom dia para você. Paz seja contigo. Deus te abençoe, meu querido. Um abraço também para o Chico e para o Hugo. Essa galera sempre ligada com a gente. Valeu, um abraço. Tudo de bom. E quem tá chegando é ela, Ana Castela. Nosso quadro.

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6: Na Nova Onda FM, faltando 15 minutos para as 11 da manhã. Bom dia.
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6: 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Bom, minha gente bonita, eu vou ficando por aqui, porque daqui a pouco Marcos Vinícius e o Mais Notícias está chegando para deixar você muito bem informado no seu horário de almoço. E o que me resta é agradecer pela sua companhia, pela sua audiência e dizer muito obrigado. Foi um prazer estar junto com você nesta manhã gostosa, hoje dia 6 de outubro. E amanhã, se Deus assim nos permitir, estaremos juntos novamente a partir das 6 horas da manhã. E lembre-se, o dia de ontem virou história, o dia de amanhã ele é incerto e o dia de hoje se chama presente, o presente de Deus para você. Um novo dia sempre é uma nova oportunidade para fazer diferente, para ir em busca dos seus sonhos. Um renovar diante de nós, um novo nascer do sol, dizendo para você, enquanto há vida, há esperança. Chegando a saideira com Thales Lessa e Bruno, cadê seu namorado, moça? E eu vou me despedindo com um beijo no seu coração e até amanhã. Vou dizer mais uma vez, se Deus quiser.
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7: 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Atenção para as manchetes do Mais Notícias desta terça-feira, 6 de outubro de 2026. Economia, bolsa sobe, dólar despenca. A euforia do mercado após o primeiro turno. Flávio Bolsonaro esclarece o que fará com Bolsa Família se for eleito. Mendonça toma decisão sobre post de Lula, jogando a bandeira no chão. Faltou as urnas? Saiba daqui a pouco como justificar ausência até 3 de dezembro. Fim da escala 6x1, Senado pode discutir PEC e votação é incerta. No nosso noticiário policial, manifestante ameaçada com arma por segurança de prefeitura será indenizada. Duas pessoas morrem em acidente entre van e carreta na MG-050 em Piuí. Polícia Militar apreende cerca de 10 quilos de haxixe e prende jovem por tráfico em Pará de Minas. Estas e outras notícias você confere a partir de agora no Mais Notícias pela Nova Onda FM 91.5. Nova Onda FM 116, um bom dia para você, obrigado pelo carinho da sua sintonia. A partir de agora, o nosso Mais Notícias, nesta terça-feira, 6 de outubro de 2026. Neste momento, na área central de Pitangui, 26 graus. Previsão do tempo para a região sudeste do país.
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8: Previsão do tempo. Confira agora a previsão do tempo para a sua região.
4: Sudeste.
8: As chuvas voltam a atingir parte do sudeste brasileiro e para a previsão de hoje, muitas nuvens com pancadas de chuva e trovoadas isoladas em praticamente todo o estado de São Paulo. No Rio de Janeiro, pancadas de chuva e trovoadas isoladas. A temperatura mínima fica em torno de 15 e a máxima de 33 graus.
7: Pitangui, terça-feira de sol entre muitas nuvens, com possibilidade de chuva a qualquer momento. À noite, o tempo firme. Durante a madrugada desta terça-feira, os termômetros marcaram 20 graus. A máxima não deve passar da casa dos 31 graus no período da tarde. Mais notícias agora, 11:07.
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7: 11:07, economia, bolsa sobe, dólar despenca. A euforia do mercado após o primeiro turno. Alan Barbosa.
9: Resultado do primeiro turno das eleições presidenciais, com Flávio Bolsonaro do PL à frente de Lula do PT, motivou o mercado nesta segunda-feira. O Ibovespa fechou com alta de 7,7% aos 206.904 pontos. É a primeira vez na história que a Bolsa de Valores de São Paulo avança acima dos 200 mil pontos. Para o economista-chefe da Live Intelligence, Jason Vieira, investidores estão dando recado para o futuro eleito. Que mudanças são necessárias?
10: A perspectiva dos investidores agora é de que o fiscal seja endereçado, de que as mudanças importantes para o país aconteçam e que isso, obviamente, traga um impulso macroeconômico. Este impulso macroeconômico ocorra sem inflação, sem fiscal pesado e com as reformas necessárias. Nesse sentido, a euforia de hoje pode ser que não se repita nos outros dias. Afinal, bolsa subindo quase 9%. E nós temos também o dólar caindo para baixo de R$ 5,00. Ainda não é o cenário base. Nós temos 3 semanas e a disputa continua. Mas, de qualquer forma, o recado foi dado.
9: Já o economista-chefe da Austin Rating, Alex Agostini, avalia a euforia do mercado por 2 pontos. Primeiro, os ativos brasileiros estão muito baratos.
11: Então, óbvio que tinha uma expectativa aí de valorização em algum momento do tempo, quando as coisas ficassem um pouco mais claras, tanto no cenário externo quanto interno. Só que internamente, o mercado resolveu mostrar as cartas do que ele de fato quer pela frente.
9: Depois, a indicação de uma possível vitória de Flávio Bolsonaro.
11: Dificilmente o Lula vai reverter. Pode reverter? Claro que pode. Mas difícil o cenário. Então, mercado ficou muito eufórico por isso. Ah, é mudança de tendência? Não, podemos amanhã, terça-feira, o mercado acordar com uma ressaca e falar, olha, exageramos na dose. Mas, a priori, deve ficar nesse bom humor, nessa lua de mel, pelo menos até a consolidação da eleição. E aí sim, né, se a gente tiver o Flávio Bolsonaro recebendo a faixa lá em 1º de janeiro, o mercado aí se muda e vai para o lado estrutural, mantendo as condições internas, né?
9: O dólar também acompanhou o bom humor do mercado nesta segunda-feira, com queda de 4,12%, cotado a R$ 5. A moeda brasileira foi a que mais se valorizou no dia. Agência Rádio Web de Brasília, Alan Barbosa.
7: 11:10, o candidato à presidência pelo PL, Flávio Bolsonaro, afirmou que vai manter o Bolsa Família caso seja eleito. A declaração inclui o reajuste de 15,04% anunciado pelo governo Lula, que elevou o benefício mínimo de R$ 600 para R$ 691. Flávio havia criticado o reajuste e classificado a medida como ilegal, mas posteriormente afirmou que manterá o novo valor e que pretende fazer mudanças no programa. Em seu plano de governo, o candidato propõe manter os programas sociais, mas com uma política voltada também à qualificação profissional, emprego, crédito e geração de patrimônio, buscando reduzir a dependência das famílias em relação à assistência estatal. Flávio também declarou que programas como Bolsa Família serão mantidos para as pessoas que continuarem precisando do apoio do Estado. 11:11, Mendonça toma decisão sobre post de Lula, jogando a bandeira no chão. O ministro André Mendonça, do Tribunal Superior Eleitoral, determinou que as redes sociais retirem até 24 horas publicações que afirmam que o presidente Lula jogou a bandeira do Brasil no chão após votar no primeiro turno das eleições. A decisão atende uma ação apresentada pela coligação de Lula contra o candidato Pablo Marçal e administradores de perfis no X, no TikTok, Threads, Instagram e Facebook. Segundo Mendonça, a acusação é falsa. Imagens feitas de outro ângulo mostram que, após posar para fotos ao lado do vice-presidente Geraldo Alckmin, Lula devolveu a bandeira ao fotógrafo Ricardo Stuckert, sem que o símbolo nacional tocasse o chão. A informação também foi confirmada por checagens independentes do UOL, Confere e do Aos Fatos. O ministro, porém, não determinou a retirada de publicações que apenas criticam a forma como Lula manuseou a bandeira. Segundo a decisão, cabe aos eleitores avaliar o gesto. A liminar ainda será submetida à análise do plenário do TSE. 11:12, novo mapa político dos estados após o primeiro turno de 2026, com Marco Guimarães.
5: Dos 27 governos estaduais, 20 foram definidos no último domingo, 4 de outubro. Os outros 7 serão decididos no segundo turno das eleições gerais, marcado para 25 de outubro. Entre os governos já definidos, o PL passou de 2 governadores eleitos em 2022 para 5 em 2026. A legenda elegeu Sérgio Moro no Paraná, Luciano Zucco no Rio Grande do Sul, Marcos Rogério em Rondônia, Arthur Henrique em Roraima e Jorginho Melo em Santa Catarina. O PSD também cresceu e agora tem 4 governos estaduais contra 2 em 2022. A legenda venceu no Amapá, Maranhão, Pernambuco e Sergipe. O PT elegeu 3 governadores no primeiro turno, na Bahia, no Ceará e no Piauí. Em 2022 eram 4. Outro destaque é o Republicanos, que também soma 3 governos, incluindo São Paulo e Minas Gerais, os 2 maiores colégios eleitorais do país, além de Mato Grosso. O consultor executivo da Oficina Consultoria, Guilherme Mazieiro, analisa o cenário formado após o primeiro turno.
6: Para a gente entender um pouco esse recorte estadual, a gente precisa pensar em algumas condicionantes para isso. No caso de São Paulo, de Santa Catarina, por exemplo, eram governadores que já eram muito bem avaliados, com uma pauta muito definida, e esse eleitor fiel ali, né, mais da direita conservadora, tanto em Santa Catarina quanto em São Paulo, mesmo no Paraná, que o Sérgio Moro é uma figura super importante ali, né, pro eleitor paranaense. Então isso acaba justificando um pouco, né, como efeito dessa onda mais à direita que a gente teve.
5: O novo cenário também aparece nas assembleias legislativas. PL, PT, MDB, PSD e PP formam as 5 maiores bancadas entre as cadeiras já definidas. O PL, que havia eleito 129 deputados estaduais e distritais em 2022, chega a 212 em 2026. O PT passou de 118 para 141, enquanto o PSD subiu de 78 para 103 cadeiras. Em São Paulo, o PL elegeu 27 dos 94 deputados estaduais e formou a maior bancada da Assembleia. Em Minas Gerais, foram 21 cadeiras. Já na Bahia, o PT manteve a maior bancada, com 14 deputados. Reportagem Marco Guimarães.
7: Agora 11h15, o Partido Liberal PL elegeu a maior bancada da Câmara dos Deputados e do Senado nas eleições 2026. O partido terá 121 deputados federais e 28 senadores na próxima legislatura, que começa em fevereiro do ano que vem. O cientista político André César atribui a nova composição do Congresso Nacional ao desempenho da direita nas eleições.
12: A direita fez uma campanha muito boa. Muito bem, não entrando no mérito, mas muito bem colocada, muito bem encaminhada. Câmara, Senado, nos estados, não é? Seja nas assembleias, os governos estaduais. Então, mostra essa força à direita e é um certo esgarçamento da esquerda que tem que se repensar.
7: O cientista político e professor da Fundação Getúlio Vargas, Eduardo Green, afirma que a predominância de partidos de centro e de direita no Congresso pode impulsionar pautas como mudanças na política fiscal, com uma agenda mais restritiva de gastos, flexibilização de regras ambientais, alterações na regulamentação das BETs, entre outras propostas de caráter mais conservador.
13: A gente tem um Congresso muito mais da direita conservador do que aquele que já era. Então, eu acho que a gente pode esperar um Congresso que vai aumentar substancialmente as suas iniciativas na chamada agenda de costume, da pauta conservadora, etc.
7: Na área de segurança pública, Green avalia que pode ser retomada a agenda clássica do bolsonarismo, com propostas como a ampliação do porte de armas e a redução da maioridade penal. O especialista também cita a possibilidade de congelamento da tramitação da PEC da segurança. Em relação às políticas sociais, o cientista político avalia que pode haver uma revisão do Bolsa Família em favor de uma agenda voltada ao empreendedorismo. Eduardo Green destaca que, embora o Centrão não tenha apoiado Flávio Bolsonaro no primeiro turno, a composição formada por essas legendas, somada ao PL, continuará tendo papel central na definição da agenda do Congresso. Para o especialista, esse cenário poderia facilitar a aprovação de pautas mais conservadoras defendidas por um eventual governo de Flávio Bolsonaro. O cientista político também acredita que o Congresso poderá discutir mudanças legislativas relacionadas ao funcionamento do Judiciário, como medidas para limitar o poder do STF. Agora 11h17 na Nova Onda.

0: 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Não saia daí.
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11: Oi, gente, a gente chega com a agenda do rádio dizendo que hoje é dia do prefeito, hoje é dia do tecnólogo, dia nacional do circulista e dia mundial da paralisia cerebral. Apagam as velinhas no dia de hoje. Chico Sá, jornalista e escritor brasileiro. Romero Brito, artista plástico, pintor, escultor. Tem também aniversário de Fernando Scherer, atleta brasileiro de natação. Samara Felipe, atriz, e Kaique Brito, ator brasileiro. Além da Valesca Popozuda, que nasceu em 1978 e hoje está fazendo idade nova.
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11: Vamos voltar ao tempo. Foi em 1923 que Manuel Teixeira Gomes substituía Antônio José de Almeida no cargo de presidente da República Portuguesa. Em 1979, o Papa João Paulo II tornava-se o primeiro pontífice a visitar a Casa Branca. Em 1992, acontecia o início das transmissões da rede de TV portuguesa SIC. E em 2010, era criado o Instagram, um aplicativo tradicional de compartilhamento de fotos. A agenda do rádio fica por aqui. Amanhã a gente volta com muito mais pra você. Até lá!
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8: Olá, Brasil, está no ar o Central de Notícias e vamos aos destaques desta hora.
12: Ailton Moreno, a voz padrão do rádio.
8: As mudanças climáticas são apontadas por 41% dos brasileiros como a maior ameaça para o futuro de suas famílias. O índice supera preocupações como perda de emprego e retrocesso na democracia, ambas com 32%, além da deterioração da saúde com 31% e da escassez de alimentos com 30%. A pesquisa Termômetro do Brasil ouviu 2 mil pessoas. Quando a pergunta é sobre os problemas mais urgentes do momento, porém, as mudanças climáticas caem para o 9º lugar, citadas por 14% dos entrevistados. E 7 candidatos a deputado estadual aparecem com 0 voto nos resultados do primeiro turno das eleições de 2026. Segundo os dados do Tribunal Superior Eleitoral, TSE, eles disputaram vagas nas Assembleias Legislativas de Acre, Goiás, Pará, Pernambuco e Roraima. Nos 5 estados, os arquivos do TSE indicam 100% das sessões apuradas. Os candidatos não tiveram votos. Foram os seguintes: Dr. Pedro Benevides, do PRD, candidato a deputado estadual pelo Acre. Enilda Rocha, do Solidariedade, candidato a deputado estadual pelo Acre. Raimundo Aguiar, do DC, candidato a deputado estadual por Goiás. Luiz Damião, do DC, candidato a deputado estadual pelo Pará. Luiz Augusto, do Mobiliza, candidato a deputado estadual por Pernambuco. Morácia, do Mobiliza, candidato a deputado estadual por Pernambuco. E Chagas Enfermeiro, do DC, candidato a deputado estadual por Roraima.
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16: Agora 11:31.
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0: Ó, atualizou aqui agora, viu? 11h32. 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
0: Alexandre de Moraes autoriza a progressão de regime de Débora do Batom para o semiaberto, mas mantém prisão domiciliar. O ministro Alexandre de Moraes, do Supremo Tribunal Federal, autorizou a progressão de regime de Débora Rodrigues dos Santos, a conhecida Débora do Batom. Ela passa do regime fechado para o semiaberto, mas continua em prisão domiciliar. A decisão foi assinada no dia 2 de outubro e divulgada nesta terça-feira, 6 de outubro. Débora foi condenada em maio de 2025 a 14 anos de prisão pelos atos de 8 de janeiro de 2023 em Brasília. Ela ficou famosa por escrever a frase, entre aspas, perdeu mané com batom na estátua da justiça em frente ao prédio do STF. A pena foi dividida em 12 anos e 6 meses de reclusão, mais um ano e 6 meses de detenção, além de 100 dias multa. A defesa pediu a mudança de regime e teve o apoio da Procuradoria-Geral da República. Foram reconhecidos 212 dias de remissão, ou seja, redução de pena por trabalho, estudo e aprovação no Exame Nacional do Ensino Médio. Parte do pedido de redução, porém, não foi aceita. O tribunal entendeu que não é possível contabilizar as mesmas atividades duas vezes. Ainda que em regime semiaberto, Débora permanece em casa com tornozeleira eletrônica. O ministro Alexandre de Moraes avaliou que obrigá-la a ir para um presídio seria mais restritivo do que mantê-la no cumprimento domiciliar. A condenação de 14 anos não muda. O processo segue na fase de execução penal. 11h35, na Nova Onda.
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0: Aqui o ouvinte participa. 11h35, campanhas de presidenciáveis se reúnem para traçar estratégia no segundo turno. Álvaro Couto.
3: A disputa pela presidência da República será decidida em segundo turno, no dia 25 de outubro, entre o senador Flávio Bolsonaro e o presidente Lula. Flávio terminou o primeiro turno em primeiro lugar, com 47,03% dos votos válidos, contra 45,16% de Lula, uma diferença de 1,8 ponto percentual, equivalente a pouco mais de 2 milhões e 200 mil votos válidos. Flávio liderou a maioria dos estados do Norte, Sul, Sudeste e Centro-Oeste, enquanto Lula venceu em todos os estados do Nordeste e entre os eleitores que votaram no exterior. Depois do resultado considerado abaixo do esperado, integrantes do PT avaliam que é preciso um recall imediato da estratégia usada no primeiro turno. Lula convocou aliados para uma reunião em Brasília nesta segunda-feira e já decidiu participar do maior número possível de debates do segundo turno, no entendimento de que o enfrentamento direto com Flávio pode ajudar a reverter o resultado. Para o cientista político Leandro Gabiati, diretor da Domínio, o petista precisa transformar a disputa em um confronto direto de rejeições.
4: Lula precisa transformar o segundo turno em uma eleição plebiscitária de comparação de candidatos, né? com o objetivo de aumentar a rejeição contra Flávio.
3: Do outro lado, a cúpula do PL também se reuniu nesta segunda-feira para distribuir funções e definir o tom da campanha na reta final. A tendência é manter o mesmo formato do primeiro turno com reforço em estudo, ampliar a participação do influenciador Pablo Marçal. O senador também convocou o governador reeleito de São Paulo, Tarcísio de Freitas, para discutir a unificação da base conservadora. Entre os apoiadores já declarados a Flávio estão o ex-governador Ronaldo Caiado e o ex-presidente Michel Temer, enquanto Augusto Cury e Renan Santos optaram pela neutralidade. Bruno Rizzi, cientista político da Fato Inteligência Política, avalia que a manutenção da estratégia é justamente o trunfo do senador.
1: Principal ponto para a campanha de Flávio é a manutenção das boas estratégias que foram conduzidas até o momento. A manutenção do patamar de votos obtidos no primeiro turno.
3: A margem de 2 milhões e 200 mil votos entre os dois candidatos é menor do que a soma das votações de Cury, Renan e Caiado no primeiro turno, que juntos somaram quase 9 milhões de votos, com tendência de migrar em maioria para Bolsonaro.

0: 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Daqui a pouco a gente volta, não saia daí.
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12: 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Olá, Brasil, está no ar o Central de Notícias. E vamos aos destaques desta hora. Os candidatos derrotados no primeiro turno começaram a definir suas posições para a disputa entre Flávio Bolsonaro e Lula, marcada para 25 de outubro. Terceiro colocado, Augusto Cury do Avante, afirmou que não pretende declarar apoio a nenhum dos dois. Renan Santos, do Missão, liberou seus eleitores para decidirem o voto. Ronaldo Caiado disse que discutiria a posição com o PSD e decidiu manter.

0: e neutralidade e liberar diretórios e filiados. Já Romeu Zema do Novo afirmou que estará sempre contra o PT. E o Brasil investe cerca de US$ 5.000 por ano em cada estudante dos anos iniciais do ensino fundamental da rede pública. O valor equivale a aproximadamente R$ 26.000 na cotação atual e representa menos de 40% da média registrada pelos países da Organização para a Cooperação e Desenvolvimento Econômico, a OCDE, que supera os US$ 13.000 por aluno. Os dados fazem parte de um relatório internacional que analisou informações referentes ao ano de 2023.
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7: 11:45.
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7: Onze e 45, 15 minutos faltando para o meio-dia, eleições 2026, abstenção nas eleições 2026. A abstenção do eleitorado passou de 22% em quatro estados que tiveram Flávio Bolsonaro do PL como candidato mais votado para a presidência no primeiro turno das eleições deste ano. Em Mato Grosso do Sul, 23,87% dos eleitores aptos não compareceram às urnas. O índice foi de 23,32% no Rio de Janeiro, 22,79% em Minas Gerais e 22,54% em São Paulo. Nos quatro estados, Flávio ficou à frente de Luiz Inácio Lula da Silva do PT. Em Mato Grosso do Sul, Flávio teve 58,60% dos votos válidos contra 34,68% de Lula. No Rio de Janeiro foram 53,01% para o candidato do PL e 39,41% para o petista. Em São Paulo, o senador registrou 51,93% contra 38,20% de Lula. Já em Minas Gerais, a diferença foi menor, 48,24% para Flávio e 43,33% para Lula. No Brasil, a abstenção ficou em 21,08%, o que representa mais de 33 milhões de eleitores. Na apuração nacional, Flávio Bolsonaro terminou o primeiro turno com 47,03% dos votos válidos. Lula teve 45,16%. Como nenhum dos dois ultrapassou 50% dos votos válidos, a eleição para a presidência terá segundo turno no 25 de outubro. O primeiro turno ocorreu no domingo, dia 4, com cerca de 158 milhões de eleitores aptos a votar. Além de presidente, os eleitores escolheram governadores, dois senadores por estado e pelo Distrito Federal, além de deputados federais, estaduais e distritais. 11:47, e quem não votou no primeiro turno das eleições 2026, no último domingo, já pode começar a justificar a ausência junto à Justiça Eleitoral. O prazo de 60 dias começou a contar nesta segunda-feira e termina no dia 3 de dezembro. Diferentemente da justificativa feita no próprio dia da votação, que dispensa qualquer comprovação, quem for justificar agora precisa informar o motivo da ausência e apresentar documentos que comprovem a situação, como atestado médico ou comprovante de viagem. O pedido é analisado pela Justiça Eleitoral antes de ser aceito. O procedimento pode ser feito totalmente pela internet, pelo aplicativo e-título ou pelo autoatendimento eleitoral no site do TSE. Também é possível justificar pessoalmente em um cartório eleitoral. Quem estava fora do país no dia da votação tem 30 dias após o retorno ao Brasil para apresentar a justificativa. Quem não votar e não justificar dentro do prazo fica em débito com a Justiça Eleitoral após pagar a multa de R$ 3,51 por turno e pode enfrentar restrições como a impossibilidade de tirar

0: passaporte, se matricular em instituições de ensino públicas ou tomar posse em concurso. É importante lembrar que cada turno é tratado como uma eleição separada. Quem faltar também no segundo turno, em caso de disputa para presidente ou governador, vai precisar justificar essa ausência à parte até o dia 8 de janeiro de 2027. E Minas Gerais encerrou o primeiro turno das eleições com 110 denúncias de assédio eleitoral registradas até domingo, dia 4. O estado ficou atrás apenas de São Paulo, que teve 158 casos. Em todo o Brasil, foram 991 denúncias. Segundo o Ministério Público do Trabalho, Minas tinha 94 registros na sexta-feira, dia 2, e recebeu outras 16 denúncias até o fim do primeiro turno. Na região, por exemplo, Divinópolis aparece com 10 registros, o terceiro maior número entre as unidades responsáveis pelo atendimento em Minas. Belo Horizonte teve 50 e Uberlândia 20. O Ministério Público do Trabalho alerta que os números por cidade-sede podem abranger também municípios atendidos por essas unidades. O assédio eleitoral ocorre quando a relação de trabalho é usada para pressionar, constranger ou influenciar o voto de um trabalhador, por meio de ameaças, cobranças, promessas de benefícios ou outras formas de interferência. A fiscalização continua durante o período que antecede o segundo turno, marcado para 25 de outubro, e novas denúncias podem ser registradas. Agora 11h50 na Nova Onda.
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0: 10 minutos faltando para o meio-dia, Belo Horizonte, Assembleia Legislativa de Minas Gerais, o repórter Arlisson Roberto, trazendo as últimas informações do Parlamento Mineiro. Fala comigo, Arlisson.
3: Olá, Marquinhos, um abraço, uma excelente terça-feira, um ótimo dia a todos em Pitangui, acompanhando a Nova Onda. Nessa terça, a Assembleia de Minas informa o seguinte: definida a nova composição da Assembleia Legislativa, que vai tomar posse a partir de fevereiro de 2027. Dos 77 parlamentares eleitos para a 21ª legislatura do Parlamento Estadual, 53 conquistaram a reeleição e 24 são novatos. Já a bancada feminina, com 20 deputadas eleitas, bate novo recorde histórico na casa. Luiz Felipe Balona tem os detalhes.
4: Com a apuração das urnas concluída, segundo a Justiça Eleitoral, 53 parlamentares estaduais conquistaram a reeleição e 24 novatos foram eleitos. As mulheres, que atualmente ocupam 17 cadeiras no Legislativo, vão formar uma bancada com 20 integrantes a partir de 2027, novo recorde histórico na casa. Nas eleições de 2022, foram 15 parlamentares eleitas. E dos 5 parlamentares mais votados, 3 são do PL, Partido Liberal. Uma é do PT, Partido dos Trabalhadores, e uma é do Republicanos. O primeiro colocado na disputa é o deputado Bruno Engler, do PL, que segue para o terceiro mandato com 675.940 votos. Em segundo lugar está a deputada Beatriz Cerqueira, do PT, reeleita para o terceiro mandato com 328.402 votos. O terceiro lugar é do deputado Pablo Almeida, do PL, que estreia na Assembleia com 227.009 votos. Na quarta colocação está o deputado Eduardo Azevedo, do PL, reeleito para o segundo mandato com 165.936 votos. E a quinta mais votada é Lude Falcão, deputada do Republicanos, que avança para o segundo mandato com 159.940 votos. A lista completa dos eleitos está no portal almg.gov.br.
2: Direito do Consumidor.
3: Uma data de forte apelo comercial, Dia das Crianças, celebrado no 12 de outubro, também exige atenção dos consumidores. O coordenador do PROCON Assembleia, Marcelo Barbosa, recomenda planejamento nas compras.
5: Então é importante aí que os pais, os avós, os padrinhos não comprem por impulso. É importante saber se o produto está no preço, dentro das possibilidades, para procurar não se endividar.
3: A entrevista completa do coordenador do Procon Assembleia está no almg.gov.br/rádio. Da Assembleia Legislativa em Belo Horizonte, repórter Arleison Roberto.
0: Obrigado, Arleison Roberto, pela participação e, claro, pelas informações. Agora 11h54.
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0: Seis minutos faltando para o meio-dia. 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
0: Política. Fim da escala 6x1. Senado pode discutir PEC e votação é incerta.
8: O Senado pode começar nesta terça-feira a discutir a proposta que acaba com a escala de trabalho 6x1. Mas, com o atual cenário eleitoral, ainda não há garantia de votação antes do segundo turno das eleições. O presidente da Casa, Davi Alcolumbre, manteve o calendário definido antes do primeiro turno, com sessões de discussão previstas para terça, quarta e quinta-feira. A líder do governo no Senado, Tereza Leitão, defendeu que a proposta seja votada antes do segundo turno. Ela afirmou que há consenso na sociedade sobre uma mudança que pode afetar a rotina de milhões de brasileiros.
9: Porque ela gerou tanta empatia, porque ela é uma PEC que dialoga com a vida, porque ela é uma PEC que dialoga com as condições de relações sociais, de relações sindicais e de uma ambiência na família que a mãe e o pai não cheguem exausto para sentar, mas que cheguem feliz para ainda conversar, brincar, ler com seus filhos e suas filhas.
8: O entendimento sobre a votação ficou ainda mais difícil depois do primeiro turno. Flávio Bolsonaro e aliados defendem que essa votação fique para depois da eleição. O PL também saiu das urnas fortalecido e terá pelo menos 28 das 81 cadeiras do Senado a partir do próximo ano. A PEC precisa de pelo menos 49 votos favoráveis em 2 turnos para ser aprovada. Dentro do governo Lula, já há uma incerteza sobre a votação da PEC ainda nesta semana, como disse o ex-líder do governo, senador Jacques Wagner. Sem acordo para acelerar a tramitação, o Senado deve cumprir o calendário regimental, que prevê pelo menos 5 sessões de discussão antes da votação. Agência Rádio Web, de Brasília, Yuri Hudson.
0: Agora 11h58 na Nova Onda, Anvisa aprova regularização de cosméticos artesanais. A Agência Nacional de Vigilância Sanitária, a Anvisa, aprovou novas regras para a produção e comercialização de cosméticos, produtos de higiene pessoal e perfumes feitos de forma artesanal. Os produtos enquadrados nessa categoria ficam dispensados de registro na Anvisa, mas os fabricantes terão que seguir regras simplificadas de higiene, segurança e rotulagem. Entre os produtos permitidos estão perfumes e colônias, odorizantes de ambiente, sabonetes em barra, shampoos e condicionadores sólidos, óleos e manteigas corporais e desodorantes em barra, sem sais de alumínio. A norma também estabelece que os produtos tenham informações obrigatórias no rótulo, como composição, data de fabricação, validade e identificação do produtor. O prazo de validade será de até 12 meses. Os fabricantes não poderão fazer promessas de efeitos terapêuticos. Por exemplo, sabonetes não poderão ser anunciados como tratamento para acne e shampoos não poderão prometer combate à queda de cabelo. As novas regras entram em vigor 60 dias após a publicação.

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1: Já que eu soltei a vinheta errada, aí previsão do tempo neste momento, na área central de Pitangui, 28 graus, alerta de tempestade moderada para a nossa região, viu? É, fique atento aí, 11h28, aliás, 28 graus, 11h59, aproximadamente 30 segundos, nosso relógio vai marcar meio-dia em ponto e você vai ficar com a consagração à Nossa Senhora Aparecida, logo depois o programa Despertai com o Padre Ezequiel. E eu volto já já com a segunda hora do nosso Mais Notícias, recheada de informações. Vamos!

0: Ó Maria Santíssima, que em vossa imagem milagrosa de Aparecida espalhais inúmeros benefícios sobre o Brasil, eu, embora indigno de pertencer ao número dos vossos servos, mas desejando participar dos benefícios da vossa misericórdia, prostrado a vossos pés, consagro-vos o entendimento para que sempre pense no amor que mereceis. Consagro-vos a língua para que sempre vos louve e propague a vossa devoção. Consagro-vos o coração para que depois de Deus vos ame sobre todas as coisas. Recebei-nos, ó Rainha incomparável, o ditoso número dos vossos servos. Acolhei-nos debaixo da vossa proteção. Socorrei-nos em nossas necessidades espirituais e temporais, e sobretudo na hora da nossa morte. Abençoai-nos, ó Mãe Celestial, e com vossa poderosa intercessão fortalecei-nos em nossa fraqueza, a fim de que, servindo-vos fielmente nesta vida, possamos louvar-vos, amar-vos e render-vos graças no céu por toda a eternidade. Assim seja.
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0: Olá, meu amigo, olá, minha amiga ouvinte, eu sou o Padre Ezequiel, esse é o momento de despertar para o amor. Eu queria falar hoje sobre a importância de fazer pausas que interrompem o nosso ritmo diário de trabalho, de ocupação, enfim, de preocupações e assim por diante. A pausa, de alguma forma, significa interromper o que eu fazia antes, interromper o precedente, fazer algo completamente diferente. Ativação dos sentidos não utilizados durante o trabalho, como o sentir, o paladar, o olfato e o movimento, são um contrapeso importante diante do trabalho no escritório, nas atividades profissionais, muitas vezes intensas e sem descanso. Por isso, para ter qualidade de vida, é importante fazer pausas, dar ritmo ao dia, mas não um ritmo só ocupado em trabalhar na mesma coisa. Na rotina, por exemplo, do escritório, dá para aproveitar pausas para pôr em ordem alguma coisa, como cuidar de flores, preparar algo para comer, fazer um pouco de ginástica ou fazer uma meditação e assim por diante. Por exemplo, quando um redator aproveita a pausa para ler o jornal, então ele não está fazendo nada diferente, ele está fazendo o mesmo. Quando alguém que trabalha no computador, todo dia no computador, aproveita a pausa para jogar jogos eletrônicos, ele está fazendo o mesmo. Então, as pausas são importantes, tanto é que cooperativas profissionais sabem que o trabalhador manual, se ele não faz pausas, ele aumenta o risco de acidentes. Por isso, nós devemos observar os sinais também do nosso corpo, que de alguma forma o corpo nos diz quando nós precisamos fazer pausas. Mas fazer pausa da atividade, fazer pausa do pensamento, fazer pausa da agitação é muito importante para nós termos qualidade de vida. Pensemos nisso. Vamos fazer uma oração. Deus de amor, fonte da bênção, fonte e origem do tempo, nos desses o tempo para vivermos bem, para colocarmos ritmo no tempo de tal forma que a vida possa fluir, para que encontremos o melhor. Por isso, ajudai-nos a trabalhar, mas também a descansar, a perceber o ritmo da vida e a perceber a necessidade que o nosso corpo e a nossa mente têm de descansar, de não manter o mesmo ritmo sempre até nos esgotarmos. Ajudai-nos, Senhor, a termos qualidade de vida. Em nome do Pai, do Filho, do Espírito Santo. Amém.
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7: Sabemos que o pai do pai é o avô e que o pai do avô é o bisavô. Mas e o pai do bisavô? Muitos afirmam ser o tataravô. No entanto, os dicionários Aurélio e Rouais, por exemplo, definem o trisavô como o pai do bisavô. Tataravô é a forma paralela de tetravô, ou seja, aquele que seria pai do trisavô. Há, contudo, dicionários que preferem aceitar aquilo que o povo consagrou no dia a dia, ou seja, tataravô como pai do bisavô. Observação: a partir das formas tataravô ou tetravô, costuma-se utilizar numerais ordinais seguidos do vocabulário avô. Assim temos quinto avô no lugar de pentavô, sexto avô no lugar de hexavô, sétimo avô no lugar de heptavô, oitavo avô no lugar de octavô, nono avô no lugar de nonavô, décimo avô no lugar de decavô. Texto cedido pela professora Vanessa Faria. 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
9: 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Olá, Brasil, está no ar o Central de Notícias. E vamos aos destaques desta hora. Mais de 33 milhões e 400 mil eleitores não compareceram às urnas no primeiro turno das eleições de 2026. Novo recorde na abstenção. O número representa 21,08% dos 158 milhões e 700 mil brasileiros aptos a votar. Em 2022, a abstenção foi de 20,9%, com 32 milhões e 700 mil ausentes. Neste ano, cerca de 125 milhões e 200 mil eleitores compareceram à votação. Entre os que votaram para presidente, 2 milhões e 300 mil escolheram o voto em branco e 3 milhões e 600 mil anularam. Quem não votou no primeiro turno poderá participar normalmente do segundo, marcado para 25 de outubro, desde que esteja com o título eleitoral regular. E o Ministério da Fazenda identificou 48 contas de apostadores com saldo superior a R$500 mil em plataformas de bets que operavam ilegalmente no Brasil. Antes da proibição das apostas, o Ministério não informou o valor total concentrado nessas 48 contas, nem detalhou quem são os titulares, apenas que se tratam de supostas pessoas físicas e essas contas podem ser encaminhadas às autoridades competentes caso sejam identificadas indícios de irregularidades.
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7: E já estamos de volta com o nosso Mais Notícias, 12:15. Uma ótima tarde de terça-feira para você. Obrigado pelo carinho da sua sintonia. Para você que está chegando agora, seja muito bem-vindo, seja muito bem-vinda. Esta é a sua Nova Onda FM 91,5, rádio pertencente à Rede Ativa de Comunicação. Estamos neste momento falando de Pitangui para mais de 90 cidades do Centro-Oeste Mineiro e micro-região do Alto São Francisco. É um prazer enorme ter a sua companhia.
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7: Agora vamos falar de saúde? Ó, de olho, hein? Cansaço pode ser sinal de doença rara do fígado. Valquíria Rios.
9: O mês de setembro chamou a atenção para a colangite biliar primária, uma doença hepática autoimune, rara e crônica, que atinge principalmente mulheres com mais de 40 anos, mas também pode se manifestar a partir dos 35. De acordo com a médica Silvia Soares, gastroenterologista e hepatologista, a colangite é provocada por uma falha no sistema de defesa do corpo e, se não diagnosticada e tratada, pode levar a quadros graves.
10: Um fator muito importante dos sintomas é a fadiga. O impacto na qualidade de vida é intenso e pode dar sintomas de prurido, que é a coceira no corpo, icterícia, que é o olho amarelado, e a evolução para cirrose e necessidade de transplante de fígado. O que a gente quer, na verdade, é não chegar nesta necessidade. Para isso, o diagnóstico precoce. São exames simples que eles podem estar contidos, inclusive, no exame de check-up ginecológico. Então, seria um alerta para as mulheres com mais de 40 anos que se sentem fadigadas, cansadas.
9: No SUS, atualmente, há apenas um tratamento disponível para colangite biliar primária. Mas cerca de 40% dos pacientes não respondem adequadamente à terapia ou são intolerantes. Agora, o Ministério da Saúde avalia a incorporação de uma nova opção de tratamento, como explica a médica Silvia Soares.
10: A gente ficou muitos anos com uma única medicação, que atualmente ainda é a medicação de primeira linha para o tratamento da colangite biliar primária, mas atualmente, depois de muitos anos, a gente tem uma medicação para ser associada que vai aumentar a chance de resposta, ou seja, diminuição da progressão da fibrose e risco de desenvolvimento de cirrose.
9: A doutora Silvia defende a importância de dar visibilidade às necessidades de quem vive com colangite biliar primária e de garantir mais qualidade de vida aos pacientes por meio do acesso a novos tratamentos. Para saber mais, acesse o site vozesrarasdofígado.com.br. Agência Rádio Web. Produção e reportagem, Valquíria Rios.
7: Agora é 12:18, emendas para o SUS em 2027. Regras definem limites de custeio e uso dos recursos nos municípios. O Ministério da Saúde publicou uma portaria que estabelece as regras para o uso de emendas parlamentares destinadas ao Sistema Único de Saúde, o SUS. Em 2027, a norma define limites para o custeio e estabelece como os recursos poderão ser utilizados por estados e municípios. A portaria de 29 de setembro, trata de emendas individuais de bancada estadual e de comissão permanente do Senado Federal, da Câmara dos Deputados e da Comissão Mista Permanente do Congresso Nacional. A Confederação Nacional de Municípios, a CNM, orienta os gestores a analisarem a norma e ficarem atentos às regras para execução e prestação de contas dos recursos. A entidade alerta que as emendas são recursos temporários e podem colocar em risco a manutenção de despesas regulares e permanentes. A portaria estabelece limites para o incremento temporário de custeio em três áreas: atenção primária, atenção especializada e vigilância em saúde. Na atenção primária, o limite para os municípios pode chegar a 100% dos incentivos repassados em 2026 pelo piso da atenção primária, somado ao incentivo dos agentes comunitários de saúde. Para municípios com indicador de vulnerabilidade social, há um acréscimo de 20%. Na atenção especializada, o limite corresponde ao teto de média e alta complexidade, o MAC, de 2026. A esse valor podem ser somados o incentivo anual do SAMU e outros acréscimos previstos na portaria. Na vigilância em saúde, o limite varia conforme a população. Entre as novidades, a portaria permite o uso de emendas para aquisição do componente básico da Relação Nacional de Medicamentos Essenciais, o RENAME, exclusivamente para ações da atenção primária. 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
7: 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Meio-dia 22.
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7: Informações do esporte, meio-dia 23, 28 graus neste momento na área central de Pitangui. Uma terça-feira, início de tarde, terça-feira, parcialmente ensolarada. Futebol de acesso, viu? Sport reage e entra forte na reta final da Série B. Matéria especial de Daniel Esperon.
15: Olá, está começando o Futebol de Acesso. Eu sou a Daniela Esperon e você

0: Vai ficar por dentro dos principais acontecimentos da rodada da Série B. Vamos lá?
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2: Se na parte de cima da tabela, a disputa pelo acesso está pegando fogo, lá embaixo a situação também é de muita tensão na Série B. A 31ª rodada confirmou o primeiro rebaixado da competição. A Ponte Preta está oficialmente na Série C do ano que vem. O time de Campinas perdeu por 2-0 para o Cuiabá e não tem mais chances matemáticas de escapar. Com apenas 13 pontos, a Macaca encerra uma campanha muito complicada e já sabe que vai disputar a terceira divisão na próxima temporada. Agora a luta é para saber quem vai acompanhar a Ponte Preta. O Avaí está na zona do rebaixamento com 30 pontos. O time catarinense teve uma oportunidade importante em casa, mas perdeu para o Ceará por 1-0 e acabou ficando mais pressionado. O Londrina também está em situação delicada, apenas 28 pontos e perdeu por 2-0 para o Criciúma, continuando ali entre os quatro últimos. Fechando o Z4, aparece o América Mineiro com apenas 17 pontos. O Coelho perdeu por 2-0 para o Atlético Goianiense e vê a permanência na Série B cada vez mais ameaçada. Só que atenção, a briga está restrita a alguns colocados ali na parte de baixo, como destaca o influencer Torcedorismo, que vai projetar como que está a situação da zona do rebaixamento.
3: Probabilidade por pontuação para rebaixamento. Pontuação alvo para rebaixamento. A gente estava usando 45, 46, né? Mas 45, cara, já está sendo seguro, né? 45 já está sendo bem seguro. Está dando apenas 18% de chance de cair se você fizer 45 pontos, tá? Então, 45 é o alvo. Provavelmente 43 deve salvar. Está dando 46% de chance de rebaixamento se você fizer 43 pontos. Mas, como é uma coisa muito séria, é bom a gente continuar usando os 45 pontos ali como a pontuação alvo, número mágico para se livrar do rebaixamento. Linha de corte está dada, segue sendo 45, vamos às probabilidades por time. Ponte Preta chegou a 100%, então você que está acompanhando há mais tempo, né, o FMG já estava dando 100% de rebaixamento para a Ponte há duas rodadas, né? A Ponte, por conta dos jogos ali, dos confrontos que existiam, já estava rebaixada, né? Mas agora ela não chega nem numericamente ao primeiro time fora da zona, então a Ponte Preta praticamente ali rebaixada com 8 rodadas de antecedência, né? O América chegou a 99,999, o América já pode ser matematicamente rebaixado na próxima rodada também. Então esses dois já estão definidos, né? O Londrina, que foi derrotado nessa rodada, chegou a 91,3 e o Avaí foi a 85% de chance de cair. O Avaí, que foi derrotado em casa para o Ceará, viu o Ceará disparar 9 pontos. Olha como é que chegou aqui o Ceará, tá? Apenas 1% de chance de rebaixamento, né? O Ceará praticamente confirmou sua permanência na Série B. Agora está basicamente entre Avaí e Botafogo, com esse Z4 praticamente fechado, né? Londrina, América e Ponte Preta já foram de base, exceto por conta desse jogo entre Londrina e Avaí na próxima rodada, né? Então, se o Londrina vencer o Avaí e o Botafogo perder na próxima rodada, Londrina volta a sobreviver aqui. Mas tanto Londrina quanto o Avaí estão em péssimos lençóis.
2: E a Série B entrou de vez naquela fase em que cada ponto vale ouro. A 31ª rodada deixou a briga pelo acesso ainda mais emocionante, principalmente na parte de cima. Quem aproveitou bem a rodada foi o Sport. O Leão foi até São João del Rei, em Minas Gerais, e venceu o Atlético por 2-1. Uma vitória importante para o time pernambucano, que vinha de 5 derrotas consecutivas fora de casa e conseguiu quebrar esse jejum justamente no momento decisivo da competição. Com o resultado, o Sport chegou aos 47 pontos e na briga pelo G6. Ou seja, faltam apenas 7 rodadas, a tabela está embolada e a disputa pelo acesso promete pegar fogo. Para o Sport, a missão é clara: vencer e emendar uma sequência positiva e continuar acreditando na volta à elite do futebol brasileiro. E a 32ª rodada já começa nesta terça-feira. Só que o Sport abre essa rodada jogando em casa diante do São Bernardo para buscar mais uma vitória. Você acompanha tudo da Série B do Campeonato Brasileiro aqui no Futebol de Acesso toda semana. Até a próxima.
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4: Meio-dia 29, o presidente da SAF do Cruzeiro, Pedro Lourenço, convidou o ex-jogador Rafael Sobis para fazer parte da Cúpula Celeste. A informação é da Rádio Itatiaia. A ideia é que Sobis seja o elo mais forte entre a diretoria e o grupo de jogadores. Ele trabalharia ao lado de Paulinho, anunciado pelo clube nesta segunda, dia 5. Rafael Sobis vai conversar mais a fundo com a direção no fim deste mês de outubro para definir detalhes do cargo. O presidente dá tempo até janeiro para uma decisão, mas o acordo pode ser fechado antes. Aos 41 anos, Rafael Sobis atualmente é comentarista e encerrou a carreira em 2021 vestindo a camisa do Cruzeiro. Pelo clube foram duas passagens com dois títulos da Copa do Brasil e um Campeonato Mineiro. Ao todo, 174 jogos e 33 gols. A contratação de Paulinho não impede a chegada de Sobis. O Cruzeiro segue com as negociações. E o Atlético ganhou reforços importantes na preparação para o duelo contra o Atlético Paranaense pela 29ª rodada do Campeonato Brasileiro. Chegaram nesta terça-feira o zagueiro Vitão e o lateral esquerdo Cauã Pacini, que estavam com a seleção brasileira sub-20. Os dois participaram de goleadas sobre Dinamarca e México e de vitórias sobre os Estados Unidos. A expectativa é que viajem com o elenco para Curitiba na quarta-feira. Retornam também os três jogadores convocados pelo Equador, Alan Franco, Alan Minda e Ângelo Preciado. Todos devem estar à disposição do técnico Eduardo Domingues, o Barba. Já o volante Kevin Castanho, que joga pela Colômbia, enfrenta cronograma mais apertado. Desembarca em Curitiba apenas na manhã de quinta, dia do jogo. A partida está marcada para quinta-feira, às 20 horas, na Arena da Baixada. O Furacão é o terceiro colocado com 49 pontos e o Galo aparece em sétimo com 43. Meio-dia e 31.
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4: 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Meio-dia 32.
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4: De polícia. Vamos lá então à primeira parte do nosso noticiário policial.
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Agora é meio-dia e 33, vamos aqui à primeira parte do nosso noticiário policial, os principais destaques para esta terça-feira, 6 de outubro de 2026. Manifestante ameaçada com arma por segurança de prefeitura será indenizada. A Justiça do Trabalho determinou o pagamento de R$20 mil por danos morais a uma trabalhadora ameaçada com uma arma de fogo durante uma manifestação pacífica na sede da Prefeitura de Bambuí, na região centro-oeste de Minas. O protesto reunia trabalhadores que cobravam o pagamento de salários atrasados. Durante a manifestação, um segurança da empresa responsável

0: responsável pelo serviço levantou a camisa e exibiu uma arma aos presentes. A polícia foi acionada e retirou o homem do local. Para o TRT, o Tribunal Regional do Trabalho de Minas Gerais, tanto a ameaça armada quanto os atrasos reiterados de salários ultrapassaram o mero de sabor e atingiram a integridade psíquica e a dignidade da trabalhadora. A decisão da primeira turma do TRT de Minas Gerais reformou sentença da primeira vara do trabalho de Formiga, que havia negado a indenização. A relatora juíza convocada Ângela Cristina de Ávila Aguiar Amaral considerou que a ameaça com arma constituiu ato ilícito de gravidade objetiva e que a intervenção policial não eliminou o impacto psicológico do episódio. A indenização foi fixada em R$20 mil, considerando a gravidade das violações e o caráter pedagógico da medida. O TRT de Minas Gerais também afastou a responsabilidade subsidiária do município de Bambuí pelas verbas trabalhistas. Segundo os julgadores, a trabalhadora não comprovou ter comunicado à prefeitura sobre as irregularidades da empresa, conforme entendimento do STF no tema 1118. Houve interposição de recurso de revista contra a decisão. Meio-dia 35, duas pessoas morreram em um grave acidente envolvendo uma van e uma carreta na tarde desta segunda-feira, dia 5, na MG-050 em Piuí. A colisão aconteceu por volta das 17h25, na altura do quilômetro 258. Segundo as informações divulgadas pelo Corpo de Bombeiros, as duas vítimas fatais estavam na van e tiveram as mortes constatadas no local. O motorista da carreta foi atendido pelo SAMU, mas recusou encaminhamento para o hospital. Equipes do Corpo de Bombeiros, SAMU, Polícia Militar e da concessionária Via Nascentes atuaram na ocorrência. A perícia também foi acionada. As circunstâncias e a dinâmica da colisão ainda não foram esclarecidas. Durante o atendimento, a MG-050 ficou totalmente interditada no trecho. Até o momento, as autoridades não divulgaram a identidade das duas vítimas. Meio-dia 36, Polícia Militar apreende cerca de 10 quilos de haxixe e prende jovem por tráfico em Pará de Minas. Militares do Grupo Especializado em Prevenção Motorizada Ostensiva Rápida, o GPMOR, apreenderam grande quantidade de drogas durante uma ocorrência registrada em Pará de Minas. Um jovem de 21 anos foi preso por tráfico. Segundo informações da ocorrência, os militares receberam denúncias anônimas de que indivíduos comercializavam entorpecentes por meio de um sistema de entrega. Conforme as informações repassadas à equipe, os interessados entrariam em contato com os suspeitos e receberiam as drogas em suas próprias residências. Durante o patrulhamento, os militares abordaram uma moto na rua Montes Claros, bairro Santos Dumont. O veículo era conduzido pelo jovem de 21 anos, que estava acompanhado por um adolescente de 16. Durante buscas, foram encontrados 13 porções de haxixe, 4 embalagens contendo 10 comprimidos de êxtase, uma balança de precisão e R$ 1.710 em dinheiro. Ainda de acordo com a ocorrência, o condutor assumiu a propriedade dos entorpecentes e recebeu voz de prisão. As diligências prosseguiram e os militares se deslocaram até o bairro São Francisco, naquela cidade. No local foram encontradas outras substâncias que, segundo a Polícia Militar, seriam destinadas ao tráfico. Ao todo foram apreendidos aproximadamente 10 quilos de haxixe, 2 quilos de maconha, 21 comprimidos de êxtase e 4 embalagens contendo crumble. Também foram apreendidas 4 balanças de precisão, 3 celulares, cartões bancários, uma máquina de cartões e documentos pessoais. Além dos entorpecentes e materiais, 3 motocicletas, segundo a ocorrência, estariam relacionadas à atividade investigada. Foram apreendidas e removidas a um pátio credenciado. O jovem de 21 anos foi preso e encaminhado à delegacia, juntamente com o material apreendido. O adolescente de 16 anos foi liberado e entregue aos cuidados da mãe. Meio-dia 39, um intervalo e na volta a segunda parte do nosso noticiário policial é já já.
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5: Olá, Brasil, está no ar o Central de Notícias nesta terça-feira, 6 de outubro de 2026. E vamos aos destaques desta hora.
6: Ailton Moreno, a voz padrão do rádio.
5: O Banco Central aprovou novas atualizações do regulamento do PIX na resolução BCB 587, publicada em 18 de setembro, e destacou a ampliação do PIX automático nas contas salário e o cancelamento do PIX cobrança após o pagamento. A partir do dia 1º de julho de 2027, os clientes poderão habilitar o pagamento de débitos automáticos de contas fixas, como contas de água, luz e outras mensalidades, porém ainda mantendo a restrição de outras transferências livres. E o Ministério da Educação, o MEC, divulgou a lista final da avaliação pedagógica de 92 obras de apoio teórico-metodológico para os anos iniciais do ensino fundamental, do primeiro ao quinto ano, referentes ao ciclo do PNLD, Programa Nacional do Livro e do Material Didático, no período de 2027 a 2030. Segundo o MEC, os materiais são voltados à formação continuada, ao trabalho pedagógico dos professores da educação básica pública, das redes federal, estaduais, municipais e do Distrito Federal, participantes do programa.
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11: 12:47.
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11: 12:47, olha, a Copasa informa que o abastecimento dos bairros Centro, Nossa Senhora de Fátima, parte da Penha e Cachoeira aqui em Pitanguinha está interrompido emergencialmente devido ao rompimento de rede de distribuição causado por equipe de terceiros responsável pela obra de drenagem pluvial durante manutenção no cruzamento da Avenida Gustavo Capanema com a Rua Padre Jesuíno, próximo ao supermercado Supersor. O abastecimento será retomado tão logo o reparo na rede de distribuição seja concluído. E a normalização se dará de forma gradativa no decorrer da tarde e noite desta terça. 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
11: Tomando força. O nosso noticiário policial para poder fechar aqui, fechar também o nosso Mais Notícias. Um motociclista de 20 anos foi preso depois de fugir de uma abordagem e sofrer uma queda durante a tentativa de fuga em Nova Serrana. O homem desobedeceu a ordem de parada e fugiu, fazendo manobras de risco. Durante acompanhamento, o passageiro que estava na moto desceu e fugiu a pé, mas antes dispensou um pacote em via pública. Os policiais encontraram o material e encontraram 9 munições intactas, aparentemente de calibre utilizado e armamento longo. E com características de uso restrito, o condutor continuou a fuga, mas acabou caindo na rua Walter Barbosa e foi alcançado pelos militares. Durante a abordagem, também foi constatado que ele não era habilitado. O homem foi preso, recebeu atendimento médico e depois foi levado para a delegacia, junto com as munições apreendidas. A moto também foi recolhida e encaminhada para um pátio credenciado. E um homem de 30 anos foi preso na madrugada do último domingo no povoado Capoeira Grande, em Onça de Pitangui. A polícia militar chegou até ele depois de receber denúncias de que o suspeito estaria escondido em um sítio e teria uma arma de fogo no local. Durante as buscas, os militares encontraram um rifle, aparentemente calibre 22, escondido dentro de um cano de PVC e enrolado em um cobertor. A arma estava sem numeração e tinha um dispositivo de laser. Também, além da apreensão do rifle, os policiais constataram que havia dois mandados de prisão em aberto contra o homem. Ele foi preso e encaminhado à delegacia de polícia civil, juntamente com a arma apreendida. O homem já tinha, segundo a polícia militar, o homem já tinha registros de prisões anteriores por roubo, furto e ameaça. Meio-dia e 50, 10 minutos faltando para 1 da tarde. Termina aqui o Mais Notícias. Fique ligado na nossa programação. A qualquer momento, mais informações. O nosso Conexão no Ar daqui a pouquinho, em instantes, viu? Com Tiago Aguiar, que fica com vocês até as 5 da tarde. Eu estarei de volta amanhã em mais uma edição do Mais Notícias, a partir das 11. Até amanhã. Olá!

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10: Credicop informa a hora certa. 12:58.
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0: Olá, uma ótima tarde pra você que liga e se liga aqui na programação Nova Onda, na rádio mais sertaneja do nosso
1: Brasil.
0: Estamos chegando com Conexão desta terça-feira, esse dia 6 de outubro do ano de 2026. Seja você bem-vindo, seja você bem-vinda. Obrigado pela sua companhia. Estamos no ar a partir de agora. Sempre um prazer imenso estar aqui com vocês, viu? A partir de agora, você ligando, participando comigo, deixando aí o seu recado, o seu alô, fazendo a festa ao longo da nossa programação, do nosso Conexão, hein? 37-3271-9191. Estamos aqui, ó, prontinhos, aguardando o seu contato, viu? Nesta terça-feira, 6 de outubro do ano de 2026. Vamos juntos e misturados até logo mais às 5 na programação. 1 hora, 2 minutos agora pelo horário oficial de Brasília. Na hora certa pra você no seu rádio, viu? Vamos que vamos. Você almoçando neste momento, bom apetite. Pra você que tá no seu trabalho, bom trabalho. Pra você que tá aí de boa, bom descanso, viu? É, vamos lá. 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Terçou? Então, bora começar!
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2: 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Zé Neto e Cristiano, barulho do foguete. 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

0: É o nosso Conexão aí, já no ar pra você, nesta tarde pra lá de especial, 1h13, você ouviu aí, ó, Ícaro e Gilmar, fechando a primeira sequência musical, Trauma, vamos que vamos, meu povo! 1h13, confirmando a hora certa, as linhas liberadas pra você participar, deixar o seu recado, seu alô, pedir a sua música e fazer a festa ao longo da nossa programação do Conexão desta terça-feira, viu? Tempo bom, tempo firme, já já, a previsão do tempo pra você nesta super tarde, tá certo? Enquanto isso, você vai participando, vai interagindo, deixando aí a sua mensagem, seu alô, 37-3271-9191, que eu vou para um rápido intervalo, uma rápida pausa, na volta às primeiras participações, tem você aqui comigo, tem o seu alô, tem o seu recado, e vamos juntos em mais uma edição do Conexão, aqui ó, na mais sertaneja do Brasil. Nova onda.
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1: 1:21. 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

0: Bem, na programação Nova Onda, Rádio Mais Sertaneja do Brasil, 1h22, pelo horário oficial de Brasília. O nosso programa segue em frente. Vamos saber como está o tempo, né? A temperatura, 29 graus neste momento. A máxima prevista para hoje, 30, a mínima 19. A sensação térmica, 31. A umidade relativa do ar é de 50%. Pois é, sem previsão de chuva para esta terça-feira, né? Tempo mais firme a partir de hoje e ao longo da semana. E o Conexão tá no ar para você aqui. 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Vamos lá com as primeiras participações de hoje. Vamos que vamos.
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0: Alô? Agora de alô, então, né?

0: Rosa Pura chegando por aqui, marcando presença, né, Rosa? Seja bem-vinda, boa tarde.
1: Ô, Thiagão.
0: Opa.
1: Cumprimentar o Colete Original, a Cris, Alessandra Galvão, a Lina, Francina, Rita, Rodson. É, também pra Fátima, Zé Maria Viana, a Cris, Pedanilto, o Nelinho, o Branca de Neve e pra você também. Obrigado, meu amigo. Correu pra nós aí.
0: Pode deixar, Rosa. Um abraço especial pra você e tudo de bom, viu? Obrigado sempre pela companhia e a turma curtindo a nossa programação, viu? É, um abraço aí pro Messião, do Novo Horizonte. É isso? Alô, Messião, um abraço pra você aí. Tá dizendo que é boa tarde, programação ótima da Onda FM, curto demais. Que é o Messião do Novo Horizonte. Toca pra mim, Eduardo Costa, música Cuidado. Valeu! Forte abraço, Messião. Obrigado aí pela companhia, tá certo? A Alessandra Galvão tá no Bairro Chapadão também, ligado com a gente. Abraçando você, Rosa Pura. E pediu a música Equivocada. Vambora curtir mais uma super sequência musical no seu rádio. Aqui na programação Nova Onda, é terça-feira. 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
1: 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Marília Mendonça, Rosa Embriagada. Sente só.

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7: 1h44.
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2: Vamos que vamos aí na programação Nova Onda, na sua tarde de terça-feira. A nossa programação que segue em frente, tocando alegria no seu rádio, já os clássicos sertanejos. É isso mesmo, daqui a pouquinho vamos relembrar o passado em forma de música, as canções que marcaram época e que principalmente marcou a sua vida. Daqui a pouco nos clássicos sertanejos, viu? E a gente segue em frente. 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Vamos lá, de abraços, participações. Manda um grande abraço pro meu amigo Geraldinho, que tá ligado conosco, né, Geraldinho? Abração especial para você, meu amigo.
3: Fala comigo,
2: hein? Vamos que vamos. Alô, Pedro Anil, tu artilheiro, a galera aí na Fazenda Retiro. Aquele abraço.

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0: 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Você ouvindo sempre as melhores músicas. Um abraço especial e vai pra Meire, a turma aí na Câmara Municipal de Pitangui. Uma ótima tarde pra vocês aí, tudo de bom, viu? Bom trabalho. Um abraço também pro meu amigo Zé Maria Viana, aí no Rio do Peixe, né, Zé Maria? Uma ótima tarde, obrigado pela companhia, uma excelente terça também. Tá todo mundo ligado na programação Nova Onda, na Rádio Mais Sertaneja do Brasil, hein?
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0: Essa é a nossa conexão que vai fazer aqui uma rápida parada, sabe por quê? Porque na volta nós vamos viajar, sim, no túnel do tempo da música sertaneja. Já já, os clássicos sertanejos pra você matar a saudade. Vem do passado, de presente pra você aqui, na rádio que é a mais sertaneja do Brasil.

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5: Olá, Brasil, está no ar o Central de Notícias e vamos aos destaques desta hora.
6: Ailton Moreno, a voz padrão do rádio.
5: A Organização Médicos Sem Fronteiras alerta para o agravamento da crise humanitária na faixa de Gaza e acusa Israel de manter uma política que classifica como genocídio. Segundo a entidade, o avanço das forças israelenses e as restrições à entrada de suprimentos reduziram o acesso da população à água, medicamentos, abrigos e atendimento médico. A ONG afirma que mais de 80% da infraestrutura do território foi destruída ou danificada e relata aumento de doenças associadas à superlotação e à falta de saneamento. Israel rejeita as acusações de genocídio e afirma que suas operações são direcionadas contra o Hamas. E a deputada Júlia Zanatta, do PL, tornou-se a parlamentar federal mais votada da história de Santa Catarina, com 560.223 votos. Contudo, sua celebração gerou forte repercussão negativa na internet, após ela aparecer empunhando um chicote em meio a apoiadores durante um buzinaço. A atitude da advogada, conhecida pelo perfil abertamente antifeminista e alinhado ao bolsonarismo, dividiu opiniões e causou espanto em diversos internautas, que classificaram as imagens do festejo como absurdas e assustadoras.
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3: Simbora, hein? Com os clássicos sertanejos, chegou aquela hora. A gente matar a saudade com as canções do passado. Mas antes, tem o seu abraço, tem o seu alô. Manda um grande abraço aqui pro Thundercat. E pediu a música Sem Direção, com Rick Renner. Abraçando aí a Maíra, também a Júlia e o Thunder. Valeu, Thunder. Abração especial pra você, meu amigo. É, tá, foi buscar piquete com o Brujário da TJ, né? Eita, nós. E um abraço também pra Rosa Pura. E tudo de bom. Um abraço pro Tizil aí, a galera da Construção Civil. Tizil que pediu aqui, ó. Meu último amor com Jean Giovanni. Valeu, Tizil. Bom trabalho. Abraço e mais abraço também. Vai pro Robson Pedreiro, o Matheus e todos aí na obra do Daniel do Cigarro e da Lua em Campo Grande. Vamos que vamos, né? O homem já tá aí 7 meses até hoje, não soltou serviço, né, ô Daniel? Você tá doido. Um abraço aí. Tudo de bom. Vamos que vamos, Robson. Toda a galera. E tá ficando bom aí, viu? Tá ficando top. Deus abençoe, viu? Abraço também pro Geraldo Terço, do bairro Gameleira. Ele tá abraçando aí todos os ouvintes e pediu a música Menino da Porteira. Valeu, um forte abraço aí, viu, Geraldo? Um abraço também pra Tainá. O Fofo Original tá chegando por aqui, mas antes, tá aqui um áudio. Vamos lá, vamos ouvir.
4: Boa tarde, Thiago Aguiar.
3: Boa
4: nosso
3: tarde.
4: Locutor da Alegria da Tarde. Beleza, muito obrigado por fazer parte da alegria da nossa tarde aqui na roça. Aqui é o Augusto da Fazenda Martins.
3: Fala comigo, Augusto.
4: Toca uma música aí pra nós, do Rick Renner, Escolta do Vagalume.
3: Essa é boa, hein?
4: Oferecer essa música pra todos que estiver ouvindo a Rádio Nova Onda, a rádio mais ouvida do Brasil. E desde já eu te agradeço, Thiago Guiar. Muito obrigado.
3: Valeu, meu amigo. Eu que agradeço pela sua participação aqui, viu? Por esse carinho conosco. Um abraço aí, viu, Augusto? A turma aí na Fazenda Martins, em bom despacho, curtindo a nossa programação. Alô, Fofo Original!
5: Boa tarde,
3: boa tarde.
5: Fofo Original. Pra Rosa Pulo, Luciano, Serena, Karina, Ednei, Vado, Caimeiro, Edna, todos Messaria da Marieta, todos da Arte Móveis, Marcos Paulo, Polívio, Pedro Anilton. Toca pra nós, Leandro e Leonardo, entre um gole e outro.
3: Valeu, Fofo, um abração especial pra você. Simbora, hein? É canção atrás de canção, é música boa pra você a partir de agora com os clássicos sertanejos.

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6: Nova Onda agora, 2 horas 33 minutos, missa de sétimo dia. A família de José Lobato de Faria, o Nenzinho do Capão, sensibilizada, agradece as manifestações de pesar e amizade recebidas por ocasião de seu falecimento. Convida parentes e amigos para a missa de sétimo dia, que será celebrada hoje, terça-feira, às 19 horas, na capela do bairro da Penha. Noticiamos a missa de sétimo dia de José Lobato de Faria, o Nenzinho do Capão. 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
3: 2:39.
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3: Vamos que vamos aí na programação Nova Onda Rádio Mais Sertaneja do Brasil, com o nosso Conexão Tocando Alegria no seu rádio até às 5 nesta terça-feira, viu?

0: 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Aparece pra você aqui o Conexão pela Rádio Nova Onda, a rádio mais sertaneja do Brasil. Bora mandar abraços, pessoal que tá aí na companhia. É, a galera que tá aí curtindo a nossa programação, meu amigo Nelinho do Zé da Vó, tá ligado conosco lá no Rancho da Conquista, né, Nelinho? Dizendo que hoje não vai atuar com um garrafão, não. Dizendo que vai deixar pra amanhã, que a folga é amanhã, mas ele tá lá no Rancho da Conquista, não é isso? Viu, Duzentão? Um abraço pra você aí também, aí no Velho do Taipa, Dona Cacá, toda a família, sempre curtindo a programação Nova Onda nesta terça-feira pra lá de especial. Terçou, vambora trazer moda boa no seu rádio, vamos que vamos!
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0: Bora ouvir essa daqui, essa regravação que ficou legal demais com Guilherme Santiago Butterfly, hein? Você se lembra dessa aí? Lá do ano de 1993, com a dupla Mano a Mano? Ah, com certeza, marcou saudade, né? Vamos lá!

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0: Oi, gente, a gente chega com a agenda do rádio dizendo que hoje é dia do prefeito, hoje é dia do tecnólogo, dia nacional do circulista e dia mundial da paralisia cerebral. Apagam as velinhas no dia de hoje, Chico Sá, jornalista e escritor brasileiro, Romero Brito, artista plástico, pintor, escultor. Tem também aniversário de Fernando Scherer, atleta brasileiro de natação, Samara Felipe, atriz, e Kaique Brito, ator brasileiro, além da Valesca Popozuda, que nasceu em 1978 e hoje está fazendo idade nova. Vamos voltar ao tempo. Foi em 1923 que Manuel Teixeira Gomes substituía Antônio José de Almeida no cargo de presidente da República Portuguesa. Em 1979, o Papa João Paulo II tornava-se o primeiro pontífice a visitar a Casa Branca. Em 1992, acontecia o início das transmissões da rede de TV portuguesa SIC. E em 2010, era criado o Instagram, um aplicativo tradicional de compartilhamento de fotos. A Agenda do Rádio fica por aqui. Amanhã a gente volta com muito mais pra você. Até lá! 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
4: 2h59.
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6: Nova Onda agora, um minuto faltando para as 3, missa de sétimo dia, a família de José Lobato de Faria, o Nenzinho do Capão, sensibilizado, agradece as manifestações de pesar e amizade recebidas por ocasião de seu falecimento. Convida parentes e amigos para a missa de sétimo dia, que será celebrada hoje, terça-feira, às 19 horas, na Capela da Penha. Noticiamos a missa de sétimo dia de José Lobato de Faria, o Nenzinho do Capão. 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
4: Murilo Ruf, Saudade Estranha.
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1: Precisamos aprender algo. Precisamos buscar o Senhor em primeiro lugar quando as coisas não estiveram bem. Nem sempre na sua vida e na minha as coisas serão do nosso jeito. A gente quer a coisa de um jeito, acontece de outro. A gente fica doente. Nós perdemos pessoas, perdemos trabalho, perdemos oportunidades, não conseguimos aquela prova, não conseguimos a carteira. E aí a nossa vida tem um rosário de questões, um rosário de problemas. O problema não é ter ou não problema. Que se você esperar não ter problema para ser feliz, receba uma notícia, você não vai ser feliz nunca. Pode desistir, pode morrer, desocupa o lugar. Nunca nós seremos 100%. E por quê? Porque o ser humano é contingente. O ser humano, ele é incompleto por natureza. O ser humano não é necessário como Deus o é. E por causa disso, a nossa vida, ela é feita de sonhos, de conquista e de horizonte. Certa vez uma criança, esse é um poema, né? Perguntou para Deus assim: "Oh Deus, o que é o horizonte?" E Deus respondeu para ele: "Horizonte é aquilo que o ser humano vai perseguir a vida toda e nunca vai chegar. É isso que levará o ser humano a sempre a caminhar tendo novos sonhos e novas metas."
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5: Olá, Brasil, está no ar o Central de Notícias nesta terça-feira, 6 de outubro de 2026. E vamos aos destaques desta hora.
6: Ailton Moreno, a voz padrão do rádio.
5: O Banco Central aprovou novas atualizações do regulamento do PIX na resolução BCB 587, publicada em 18 de setembro, e destacou a ampliação do PIX automático nas contas salário e o cancelamento do PIX cobrança após o pagamento. A partir do dia 1º de julho de 2027, os clientes poderão habilitar o pagamento de débitos automáticos de contas fixas, como contas de água, luz e outras mensalidades, porém ainda mantendo a restrição de outras transferências livres. E o Ministério da Educação, MEC, divulgou a lista final da avaliação pedagógica de 92 obras de apoio teórico-metodológico para os anos iniciais do ensino fundamental, do primeiro ao quinto ano, referentes ao ciclo do PNLD, Programa Nacional do Livro e do Material Didático, no período de 2027 a 2030. Segundo o MEC, os materiais são voltados à formação continuada, ao trabalho pedagógico dos professores da educação básica pública, das redes federal, estaduais, municipais e do Distrito Federal, participantes do programa.
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9: Nova Onda agora, 3 horas 15 minutos, 17º dia. A família de João Lobato de Faria, o Nenzinho do Capão, sensibilizada, agradece as manifestações de pesar e amizade recebidas por ocasião de seu falecimento e convida parentes e amigos para a missa de 7º dia, que será celebrada hoje, terça-feira, às 19 horas, na Capela da Penha. Noticiamos a missa de 7º dia de José Lobato de Faria, o Nenzinho do Capão. 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
12: 3:16.
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9: Vamos que vamos aí na programação Nova Onda. Você mandando seu alô, mandando seu recado, 37-3271-9191, hein? É, vou mandar um grande abraço aqui pro meu amigo Nelinho do Zero Avó, tá aí sempre ligado, né, Nelinho? Um abração especial à turma aí no Rancho da Conquista. Vamos que vamos. Garrafão, só amanhã, né? Thundercat, também sempre curtindo a nossa programação. Geraldinho lá na Fazenda Retiro em Bitira, também sempre na companhia. Uma ótima tarde para todos vocês aí, galera em peso curtindo o nosso programa. O Robson, Matheus, toda a turma lá na obra do Daniel do Cigarro em Campo Grande. Um abração especial para vocês aí, tudo de bom, viu? O Ross falou, se terminar a obra, o Daniel, como é que faz? Ele vai ficar desempregado, então por isso que ele tá enrolando aí, né? Daí vai ficar uma temporada boa aí, ó. Só vai acabar aí o ano que vem, né, Lu? Ei, a Lu também não vê a hora de ficar pronto, né? Bom, vamos lá pro Dose Dupla? Dose Dupla tá chegando aqui pra vocês, né? E nós vamos com duas duplas no Dose Dupla, né? Hugo e Guilherme, que é a Maiara e Maraísa, eles que chegam pra cantar, ó, Morena de Goiânia e também O Meu Coração em Suas Mãos. Vambora curtir, então, o Dose Dupla!
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18: 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Nova Onda, Hugo e Guilherme, e Maiara e Maraísa, Morena de Goiânia.

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1: Essa é pra vocês dois, né?

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11: 3:34.
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1: Vamos que vamos, em 3h35 agora, pelo horário oficial de Brasília. Uma ótima tarde, obrigado sempre pela sua companhia, pela sua audiência. Vamos juntos e misturados, tocando alegria no seu rádio, viu? É o nosso Conexão que pede passagem e segue em frente. 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

0: 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Vamos que vamos, hein? 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E claro, convido você para amanhã, viu? Amanhã tem música ao vivo lá no Boy, a partir das 19 horas. Amanhã tem Felipe Tomás com vocês lá, mandando ver, trazendo o melhor da música, em especial a sertaneja, né? Agitando a moçada lá, que estiver presente no Boy, viu? 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Oferecendo pra você aqui o Conexão pela Rádio Nova Onda, a rádio mais sertaneja do Brasil. Daqui a pouquinho tem Batidão Sertanejo, já às 4 tem os clássicos e muito mais. Eu vou com você até às 5 aqui na Mais Sertaneja do Brasil.
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6: 3h54.
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11: Agora 6, voltando para as 4, já de volta com o nosso Conexão. Daqui a pouquinho tem clássicos sertanejos, mas antes, vamos dar uma agitada aí na terça-feira, né? Porque tá chegando para você no seu rádio nosso...
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2: Parece que eu já quero sentar aqui num bar em Goiânia mesmo e já começar a beber ouvindo essa.
1: Tô pronto.

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4: Olá, Brasil, está no ar o Central de Notícias. E vamos aos destaques desta hora. A Organização Médicos Sem Fronteiras alerta para o agravamento da crise humanitária na faixa de Gaza e acusa Israel de manter uma política que classifica como genocídio. Segundo a entidade, o avanço das forças israelenses e as restrições à entrada de suprimentos reduziram o acesso da população à água, medicamentos, abrigos e atendimento médico. A ONG afirma que mais de 80% da infraestrutura do território foi destruída ou danificada e relata aumento de doenças associadas à superlotação e à falta de saneamento. Israel rejeita as acusações de genocídio e afirma que suas operações são direcionadas contra o Hamas. E a deputada Júlia Zanatta, do PL, tornou-se a parlamentar federal mais votada da história de Santa Catarina, com 560.223 votos. Contudo, sua celebração gerou forte repercussão negativa na internet, após ela aparecer empunhando um chicote em meio a apoiadores durante um buzinaço. A atitude da advogada, conhecida pelo perfil abertamente antifeminista e alinhado ao bolsonarismo, dividiu opiniões e causou espanto em diversos internautas, que classificaram as imagens do festejo como absurdas e assustadoras.
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2: Clássicos sertanejos no ar. Vamos lá com a sua participação, seu recado. Mandar um grande abraço aqui pro Mauro Lúcio. Ligado com a gente, né, Mauro? Fala comigo. Boa tarde.
3: Alô, Thiago. Boa tarde, bom. É o Mauro Lúcio. Labrado. Você manda um alô aqui pra nós. Pra mim, meu irmão João Carlos. Tiver como esse rode pra nós, Raí ou não? Chorando sinal. Beleza? Boa tarde, todos os 20.
2: Valeu, meu amigo, um abraço especial, obrigado pela companhia. Meu amigo Ronaldo Abacaxi também, sempre aí na sintonia Nova Onda. Ele que pediu pra ouvir essa moda aqui, ó, maravilhosa. Chico Amado e Xodó. Mudança, 4:12 agora. Simbora, hein, Clássico Sertanejo, segunda edição no ar.

0: Obrigado, obrigado.
1: Obrigado. Esta música agora é um dos grandes sucessos do Teodoro Sampaio. Segura aqui.
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9: Nova Onda agora, 4h30, missa de sétimo dia, a família de José Lobato de Faria, o Nenzinho do Capão, sensibilizada, agradece as manifestações de pesar e amizade recebidas por ocasião de seu falecimento e convida parentes e amigos para a missa de sétimo dia, que será celebrada hoje, terça-feira, às 19h, na Capela da Penha. Noticiamos a missa de sétimo dia de José Lobato de Faria, o Nenzinho do Capão. informou a Cuidar Assistência. 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
4: 4:34. 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
6: Bom, agora 4:34 na programação Nova Onda, já estamos de volta com o nosso Conexão. Vamos saber como está o tempo, hein? É 29 graus neste momento, sensação térmica 32, a umidade relativa do ar é de 48%. É o tempo para você aqui na programação da Rádio Mais Sertaneja do Brasil. Tempo bom, tempo firme. Agora parece que a chuvinha vai dar uma trégua aí, né? A chuva desse final de semana, de ontem, segunda-feira também. 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E vamos que vamos, dando sequência na programação, trazendo pra você aí mais uma super sequência musical no seu rádio. Pra começar bem, tem, ó.

0: Murilo Rufi. Deixa eu. Alô, Dudu em Divinópolis. Uma ótima tarde pra você, minha amiga.
1: Olá, Thiaguinho. Manda aí pra Dudu, com Henrique e Juliano, sem rede. Obrigado, um abraço.
0: Abração especial pra você também, Dudu. Obrigado pela sua companhia. 4h39. Boa tarde.
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9: 4:51. 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

0: Final de mais uma edição do Conexão aqui na programação Nova Onda, agradecendo a você pelo carinho, pela companhia, agradecendo aí os nossos parceiros por ter oferecido aí mais uma edição do 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Amanhã estou de volta a partir de 1 da tarde com mais uma edição do nosso programa. Um grande abraço, bom fim de tarde de terça-feira e até amanhã, se Deus quiser. Valeu, tchau, tchau!
1: Você vai!

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7: 5:04.
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6: 5:30.
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6: 5:50.
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0: Ó Maria Santíssima, que em vossa imagem milagrosa de Aparecida espalhais inúmeros benefícios sobre o Brasil, eu, embora indigno de pertencer ao número dos vossos servos, mas desejando participar dos benefícios da vossa misericórdia, prostrado a vossos pés, consagro-vos o entendimento para que sempre pense no amor que mereceis. Consagro-vos a língua para que sempre vos louve e propague a vossa devoção. Consagro-vos o coração para que depois de Deus vos ame sobre todas as coisas. Recebei-nos, ó Rainha incomparável, o ditoso número dos vossos servos. Acolhei-nos debaixo da vossa proteção. Socorrei-nos em nossas necessidades espirituais e temporais, e sobretudo na hora da nossa morte. Abençoai-nos, ó Mãe Celestial, e com vossa poderosa intercessão fortalecei-nos em nossa fraqueza, a fim de que, servindo-vos fielmente nesta vida, possamos louvar-vos, amar-vos e render-vos graças no céu por toda a eternidade. Assim seja.
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2: O anjo do Senhor anunciou a Maria, e ela concebeu do Espírito Santo. Ave Maria, cheia de graça, o Senhor é convosco. Bendita sois vós entre as mulheres. Bendito é o fruto do vosso ventre, Jesus. Santa Maria, Mãe de Deus, rogai por nós, pecadores, agora e na hora de nossa morte. Amém. Eis a serva do Senhor. Faça-se em mim segundo a vossa palavra. Ave Maria, cheia de graça, o Senhor é convosco. Bendita sois vós entre as mulheres. Bendito é o fruto do vosso ventre, Jesus. Santa Maria, Mãe de Deus, rogai por nós, pecadores, agora e na hora de nossa morte. Amém. E o Verbo divino se fez carne e habitou entre nós. Ave Maria, cheia de graça, o Senhor é convosco. Bendita sois vós entre as mulheres. Bendito é o fruto do vosso ventre, Jesus. Santa Maria, Mãe de Deus, rogai por nós, pecadores, agora e na hora de nossa morte. Amém. Rogai por nós, Santa Mãe de Deus, para que sejamos dignos das promessas de Cristo. Oremos. Infundi, Senhor, como vos pedimos, a vossa graça nas nossas almas, para que nós, que pela anunciação do anjo, conhecemos a encarnação de Cristo, vosso Filho, pela sua paixão e morte na cruz, sejamos conduzidos à glória da ressurreição. Por nosso Senhor Jesus Cristo, vosso Filho, que é Deus convosco, na unidade do Espírito Santo. Amém. O nosso auxílio está no nome do Senhor, que fez o céu e a terra. O Senhor esteja convosco. Ele está no meio de nós. Abençoe-vos, Deus Todo-Poderoso, Pai, Filho e Espírito Santo. Amém.
3: Olá, queridos ouvintes. Aqui quem fala é o Padre Reginaldo Manzotti. 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Boa tarde, queridos filhos e filhas. Que bom que você está aí para rezarmos juntos a oração da tarde. Toda terça-feira nós lembramos dos doentes e não será diferente hoje. Claro que de modo especial hoje, colocando os doentes no manto de Nossa Senhora Aparecida. Em nome do Pai, do Filho e do Espírito Santo. Amém. Nossa Senhora Aparecida, O sol se põe, a tarde chega. E nesta tarde, Mãe Aparecida, eu quero renovar a minha consagração total e plena a Jesus. Entregar-me, Mãe, sobre os teus cuidados. Porque bem sei, Mãe, padroeira do Brasil, que se me colocar sob os teus cuidados, não me perderei. Eu consagro os meus trabalhos, sofrimentos e alegrias. Eu vos consagro, Mãe, o meu corpo, a minha alma e toda a minha vida. Eu vos consagro, Nossa Senhora Aparecida, minha família. E peço, Mãe, livrai-nos de tudo mal, das doenças e do pecado. Nossa Senhora Aparecida, abençoai nossas famílias. Protegei os doentes, as criancinhas. Abençoai a Igreja. Abençoai o povo de Deus. Nossa Senhora Aparecida, lembrai-vos que sois a nossa padroeira, poderosa padroeira de nossa pátria. Abençoai todos os governantes. Cessai a corrupção, a mentira. De modo especial,

0: Mãe. Olhai pelos desvalidos, excluídos e empobrecidos. Dai-nos a vossa bênção, Mãe. Ave Maria, cheia de graça, o Senhor é convosco. Bendita sois vós entre as mulheres, e bendito é o fruto do vosso ventre, Jesus. Santa Maria, Mãe de Deus, rogai por nós, pecadores, agora e na hora de nossa morte. Amém. Nossa Senhora, fazei-nos dignos das promessas de teu Filho Jesus. Amém.
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2: 6h44.
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2: 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As notícias do governo federal que movimentaram o país no dia de hoje.
3: Olá, boa noite.
1: Boa noite para você que nos acompanha em todo o país.
3: Terça-feira, 6 de outubro de 2026.
1: Vamos aos destaques do dia.
3: Sites e aplicativos de apostas online estão oficialmente proibidos no Brasil a partir de hoje.
1: Empresas de bets têm até amanhã para enviar relatório com saldos finais de apostadores.
3: E mais de 26 milhões de usuários não fizeram resgate voluntário dos valores disponíveis. Nazi Brum.
4: Segundo a Secretaria de Prêmios e Apostas do Ministério da Fazenda, ainda restam R$1.325.000.000 na carteira das bets.
1: Alerta climático.
3: Novo boletim sobre o El Niño aponta risco de eventos extremos e altas temperaturas em boa parte do Brasil entre outubro e o início de 2027.
1: Plataforma digital reúne alertas meteorológicos e orientações para produtores rurais durante o fenômeno. Cleide Lopes.
5: Essas ações têm como foco fortalecer a gestão integrada e prevenir cenários e reduzir riscos.
3: Educação profissional e tecnológica.
1: Modelo de ensino completa 117 anos com oferta de qualificação técnica e ingresso no mercado de trabalho. Gabriela Noronha.
6: Hoje são mais de 3 milhões de matrículas na educação profissional técnica de nível médio, segundo o Censo Escolar da Educação Básica.
3: Hoje na apresentação da Voz do Brasil, eu, Mariana Jungmann e Luciano Seixas.
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3: Quem ainda tem dinheiro nas plataformas de apostas online, as chamadas bets, vai receber os valores diretamente na conta bancária nos próximos dias.
1: A Secretaria de Prêmios e Apostas do Ministério da Fazenda divulgou um novo cronograma para a devolução.
3: De acordo com a pasta, um total de R$1.300.000.000 ainda não foram resgatados pelos usuários.
4: Foi encerrado ontem, segunda-feira, o prazo para o resgate voluntário dos valores disponíveis nas plataformas de apostas, as bets. Mas, segundo a Secretaria de Prêmios e Apostas do Ministério da Fazenda, ainda restam R$1.325.000.000 na carteira das bets, que devem ser devolvidos aos apostadores. A retirada vale para as empresas que tiveram a autorização de funcionamento no país. Segundo a Secretaria, um dos fatos para a demora na retirada é a quantidade de contas com valores reduzidos. Pelo menos 86 milhões de contas possuem saldos de até 99 centavos, totalizando mais de R$15 milhões. Agora, as empresas têm até amanhã, dia 7, para informar as instituições financeiras os saldos de cada apostador. De acordo com o ministro da Fazenda, Dario Durigan, o dinheiro deve estar disponível nas contas entre os dias 9 e 14 de outubro.
7: As bets vão ter que informar para os bancos qual é o saldo no seu CPF que ficou lá sobrando. E os bancos, no dia 9 a 14 de outubro, vão devolver o seu dinheiro. Caso tenha qualquer problema, a Caixa vai receber o recurso e intermediar a devolução do seu dinheiro. Não confie em sites, em links que te mandarem, que facilitem a devolução do seu dinheiro.
4: O fim das atividades das bets no país foi determinado por uma medida provisória. Só no dia de hoje, 1.500 sites de plataformas de apostas foram derrubados. Com isso, a partir desta terça-feira, os sites de aplicativos das plataformas deverão ficar indisponíveis. Reportagem Nazi Brum.
1: E para fortalecer as ações de combate à oferta de apostas de cota fixa no país, o Ministério da Justiça e Segurança criou novas estruturas no âmbito da Secretaria Nacional do Consumidor, a Senacom.
3: O Departamento de Fiscalização e Prevenção de Danos ao Consumidor vai atuar na prevenção e repressão das apostas ilegais e também na manipulação de resultados esportivos.
1: Já a Secretaria Nacional de Direitos Digitais vai acompanhar sistemas e políticas adotados pelas plataformas, analisar relatórios de transparência e notificar provedores e aplicativos que violem a medida provisória.
3: Pagar pagar a mesma conta duas vezes por engano ou ter dor de cabeça com golpes e fraudes são alguns dos problemas enfrentados pelos usuários do Pix.
1: Para evitar situações como essas, o Banco Central aprovou novas regras para reforçar as operações financeiras no país.
3: Além de novas medidas de segurança, trabalhadores poderão utilizar o Pix automático em contas salários para pagamentos recorrentes.
8: O Banco Central aprovou novas regras para aperfeiçoar o Pix, ampliar suas funcionalidades e reforçar a segurança do sistema. As mudanças incluem novidades no Pix automático, regras específicas para cobranças híbridas e novos procedimentos contra fraudes. A partir de 1º de julho de 2027, o Pix automático poderá ser usado em contas salários para pagamentos recorrentes autorizados pelo cliente. A medida amplia as possibilidades de uso da ferramenta, mantendo as restrições já existentes para recebimento e outras operações nessas contas. Outra novidade envolve a cobrança híbrida, que reúne boleto e QR Code do Pix no mesmo documento. Para evitar pagamentos em duplicidade, a nova regra determina o cancelamento automático de um dos instrumentos assim que o outro for pago. Em caso de falhas, o regulamento define responsabilidades das instituições que devem comunicar ao usuário quando houver registro de suspeita de fraude, informar a data da marcação e permitir a revisão da medida. Se a suspeita não for confirmada, o registro deve ser cancelado. Claudimário Carvalho, para a Voz do Brasil.
1: A balança comercial brasileira registrou superávit de 7 bilhões 740 milhões de dólares em setembro, uma alta de 146% em relação ao mesmo período do ano passado.
3: Isso significa que o Brasil vendeu mais mercadorias e serviços para outros países do que comprou, resultando em um saldo positivo para a economia do país.
1: Os dados foram divulgados hoje pela Secretaria de Comércio Exterior do Ministério do Desenvolvimento, Indústria, Comércio e Serviços.
3: Os destaques nas vendas foram para o petróleo bruto, minério de cobre, combustíveis, soja, farelo de soja e café não torrado.
1: Aparelhos auditivos, cadeiras de rodas, camas hospitalares e até mesmo mudanças em imóveis para pessoas com algum tipo de deficiência.
3: Esses são alguns dos itens que podem ser financiados através de crédito acessibilidade, que oferece linha de crédito nos bancos públicos federais para aquisição de produtos e serviços de tecnologia assistiva.
1: Os equipamentos e dispositivos são voltados para dar mais autonomia e independência às pessoas com deficiência.
3: Saiba mais na reportagem de Luana Karen.
9: A linha de crédito Acessibilidade financia a compra de equipamentos, dispositivos e soluções que ajudem na autonomia de pessoas com deficiência. Isadora Nascimento, secretária nacional

0: dos Direitos da Pessoa com Deficiência do Ministério dos Direitos Humanos e Cidadania lista os itens mais procurados para financiamento.
1: Aparelhos para audição, amplificação sonora, cama hospitalar e também cadeira de rodas que podem ser elétricas.
0: Entre os demais itens financiáveis estão órteses, próteses e dispositivos de acessibilidade para computadores. A linha também contempla o financiamento de adaptações em imóveis residenciais para acessibilidade. Tanto o Banco do Brasil quanto a Caixa Econômica oferecem a linha de crédito. Sérgio Fernandes de Carvalho Júnior, porta-voz do Banco do Brasil, detalha as condições oferecidas pelo banco.
2: O crédito é destinado a pessoas com renda mensal de até 10 salários mínimos. Os valores financiados podem variar entre R$ 70 e R$ 30 mil reais, e podem financiar até 100% do valor do produto ou do serviço adquirido. O prazo para pagamento é de até 60 meses. A taxa de juros é de 6% ao ano para quem possui renda de até 5 salários mínimos e de 7,5% ao ano para quem possui renda acima de 5 e até 10 salários mínimos.
0: A concessão do financiamento depende da análise de crédito e dos requisitos de cada banco. Por isso, o interessado deve consultar a instituição financeira antes da contratação para verificar valores disponíveis, taxas, prazos e documentação necessária. Reportagem Luana Karen.
3: Uma plataforma digital reúne informações de voluntários da Força Nacional do SUS que atuam em desastres e emergências de saúde pública.
4: É o Sou Força, que já conta com 3 mil profissionais cadastrados.
3: Os profissionais podem ajudar em cenários de desastres naturais, epidemias e até mesmo para conter os impactos do fenômeno El Niño.
5: O sistema foi criado para organizar a força de trabalho e a mobilização de profissionais voluntários que desejam atuar em desastres e emergências de saúde pública por meio da Força Nacional do SUS. Na plataforma digital Sou Força estão reunidas informações sobre formação, competências, experiências e disponibilidade de cada profissional cadastrado. Rodrigo Stabile, diretor da Força Nacional do SUS, exemplifica como esses dados são usados na prática.
6: Aconteceu um deslizamento de terra numa tal região. Então eu sei que eu vou precisar de profissionais da logística, profissionais da enfermagem e de medicina. Eu tenho capacidade agora de acionar o voluntário, saber se ele está disponível para aquela missão.
5: O sistema Sou Força, criado em parceria com a Universidade de Brasília, conta com cerca de 3 mil profissionais voluntários cadastrados atualmente. Para Jonas Brandt, epidemiologista e professor do Departamento de Saúde Coletiva da UNB, a ferramenta vai ser uma ajuda importante no enfrentamento dos efeitos de fenômenos climáticos como o El Niño.
7: Cada vez mais, a gente tem aumentado essa frequência dos eventos extremos, as mudanças climáticas. O Brasil é um país que tem perspectivas de ser muito afetado pelo El Niño, seja na região norte do Brasil por causa da seca, seja na região sul do Brasil por causa das chuvas. Ter essa lista organizada é muito importante para que a gente possa dar conta dessa resposta esse ano.
5: Quem deseja se voluntariar pode acessar o sistema diretamente pelo site plataforma-fnsus.saude.gov.br. Reportagem Luciana Colares de Holanda.
4: Calor acima do normal, risco de incêndios florestais e mudanças extremas no volume de chuvas.
3: Outubro chegou e os brasileiros vão continuar sentindo os impactos do El Niño em diferentes regiões do país.
4: A previsão dos Centros Nacionais de Monitoramento indica que o fenômeno tem mais de 95% de chance de atingir intensidade muito forte entre outubro e dezembro, com efeitos que devem se prolongar até o início do ano que vem.
8: O Instituto Nacional de Pesquisas Espaciais, INPE, e o Centro Nacional de Monitoramento e Alertas de Desastres Naturais, CEMADEM, alertam para os efeitos do El Niño em todo o país. A quarta edição do painel El Niño 2026-2027 atualiza o cenário do fenômeno climático no Brasil. Entre outubro e dezembro, há probabilidade superior a 95% de que o El Niño alcance intensidade muito forte. Os estudos indicam que o fenômeno deve permanecer pelo menos até o início de 2027.

0: A previsão indica probabilidade de chuva acima da média na região sul, em parte do sudeste e no leste do nordeste. Já em grande parte do norte e em áreas do nordeste e centro-oeste, a tendência é de volumes abaixo da média. As temperaturas devem permanecer acima do normal em quase todo o país. Na agricultura, a menor disponibilidade de água no solo no centro-norte pode interferir na germinação e no estabelecimento da soja da safra 2026-2027, além de afetar pastagens e a oferta de água para os rebanhos. No sul, a maior disponibilidade hídrica favorece o milho de primeira safra, mas o excesso de umidade pode aumentar a ocorrência de doenças no trigo e dificultar a semeadura da soja e do arroz irrigado.
1: Ainda falando de El Niño, para garantir uma boa safra, um dos pontos que o produtor rural deve observar é a previsão do tempo.
2: Com essa informação, é possível definir a melhor época para plantar, reduzindo o risco de perda.
1: E com previsão de intensidade do fenômeno climático, os dados sobre temperatura e clima passam a ser ainda mais importantes.
2: Agora, o agricultor pode contar com mais uma ferramenta, uma página oficial com informações e orientações sobre o El Niño e seus possíveis impactos na agricultura e na pecuária brasileira.
3: Excesso de chuvas ou longos períodos de seca. O fenômeno El Niño deve trazer grandes desafios para a agricultura nos próximos meses. Por isso, o Ministério da Agricultura e Pecuária, em conjunto com o IMET, Instituto Nacional de Meteorologia, criou um site com o objetivo de oferecer prevenção e mitigação para os agricultores. A página traz, por exemplo, informações como clima, seguro rural, zoneamento agrícola de risco climático, assistência técnica e formas de crédito rural. Também estão disponíveis avisos meteorológicos de eventos severos, previsão do tempo para capitais brasileiras e informações técnicas voltadas à agricultura, incluindo tecnologias de ponta desenvolvidas pela empresa brasileira de pesquisa agropecuária, a Embrapa. Essas ações têm como foco fortalecer a gestão integrada dos riscos climáticos, combinando prevenção, boas práticas de manejo, assistência técnica e instrumentos de proteção ao produtor, como o seguro rural. A ideia é prevenir cenários e reduzir riscos. A página na internet pode ser acessada pelo Ministério da Agricultura no endereço gov.br/agricultura. Cleide Lopes, para a Voz do Brasil.
1: Organizações e moradores de 44 cidades da Bahia e de Pernambuco já podem apresentar projetos destinados a ações de recuperação ambiental.
2: A chamada pública do Banco Nacional de Desenvolvimento Econômico e Social, o BNDES, é voltada para a restauração da vegetação e dos recursos hídricos no entorno das usinas de Sobradinho e Itaparica, no Rio São Francisco.
4: Estão abertas as inscrições para o edital Águas do São Francisco, que vai apoiar ações de restauração ecológica da vegetação nativa e revitalização dos recursos hídricos nas áreas de influência dos reservatórios das usinas hidrelétricas de Sobradinho e de Itaparica, na região entre os estados da Bahia e de Pernambuco. A região de abrangência do edital contempla 25 municípios na área do reservatório da usina de Sobradinho e 19 municípios na área do reservatório da usina de Itaparica. O edital é fruto de uma parceria entre o BNDES, Banco Nacional de Desenvolvimento Econômico e Social, e a conta do Programa de Revitalização dos Recursos Hídricos das Bacias Hidrográficas do Rio São Francisco e do Rio Parnaíba. A gerente do Departamento de Meio Ambiente do BNDES, Vera Guedes, detalha os objetivos da seleção.
5: Serão ao todo 20 milhões de reais para apoiar ações de recuperação da vegetação. além de projetos que contribuam para melhorar a quantidade e a qualidade da água, conservar a biodiversidade, mitigar as mudanças climáticas e ampliar a oferta de serviços ecossistêmicos.
4: As inscrições para o edital Águas do São Francisco vão até o dia 2 de dezembro. Você pode obter mais informações no site chamadas.fumbio.org.br. Reportagem André de Barros.

0: Lima.
1: Estudantes de instituições federais têm até o dia 14 de novembro para se inscrever no exame de proficiência em língua inglesa.
2: As inscrições podem ser realizadas através do portal epli.ifsp.edu.br.
1: A iniciativa é um exemplo das possibilidades de formação e qualificação oferecidas pelas instituições, que hoje reúnem 755 unidades em todo o país.
2: E nesse mês, a educação profissional e tecnológica completou 117 anos de história no Brasil.
1: Ao longo desse período, ampliou a oferta de cursos técnicos, de graduação e outras oportunidades de formação para milhões de brasileiros.
2: Saiba mais na reportagem de Gabriela Noronha.
3: A técnica de segurança do trabalho, Patrícia Colasso, hoje atua em uma importante empresa de engenharia paranaense do município de Araucária. Ela conta que a formação no Instituto Federal do Estado foi fundamental para a sua trajetória.
4: Eu trabalhava como operadora de máquinas, aí eu quis um crescimento profissional mais avançado. E hoje em dia eu sou formada, eu já faço uma outra graduação, mas tudo se deu início devido a essa formação em segurança do trabalho.
3: O diploma do Instituto Federal também é a aposta de Franciele Pereira para um futuro melhor. No campus estrutural em Brasília, ela é estudante do curso técnico integrado em meio ambiente e participa de pesquisas, ações de extensão e projetos que relacionam o conhecimento aprendido em sala de aula aos desafios da comunidade.
5: Minha mãe falou que queria muito que eu entrasse no Instituto Federal de Brasília e, cara, representa muita coisa no meu futuro, não só pelos trabalhos que eu desenvolvo aqui e por esse negócio de você apresentar muitos projetos.
3: Os institutos federais são entidades especializadas na educação profissional e tecnológica, oferecendo também educação básica e superior. Atualmente, a rede federal conta com 755 unidades entre camp e polos de inovação. Para Marcelo Brega Gagnoli, secretário de Educação Profissional e Tecnológica do Ministério da Educação, o diferencial desta modalidade de ensino é o compromisso com o desenvolvimento social e econômico da região.
6: Aquelas matérias que muitas vezes ele não tem uma associação dentro de sala de aula, ela sempre vai estar vinculada a alguma questão prática de resolução com arranjo produtivo, com arranjo social.
3: Embora os institutos federais tenham sido criados em 2008, a educação profissional e tecnológica faz parte da história do Brasil há 117 anos. Uma caminhada que começou oficialmente em 1909. Naquela época, o objetivo era oferecer um ofício aos jovens das classes menos favorecidas. Hoje, são mais de 3 milhões de matrículas na educação profissional técnica de nível médio, segundo o Censo Escolar da Educação Básica, e cerca de 2 milhões de estudantes em cursos tecnológicos de graduação, conforme o Censo da Educação Superior. Para a presidente da Associação Quilombola de Faceira de Chapada do Norte, em Minas Gerais, Ana Maria Pereira, contar com um campus da EPT Quilombola representa uma oportunidade de acesso à formação profissional para indígenas e quilombolas da região.
7: O Campus Quilombo ele vem para nos fortalecer, para garantir para que nós, nossa juventude, permaneçam em nossos territórios.
3: O acesso à educação profissional e tecnológica varia conforme a instituição, o curso e o nível de ensino. Na rede federal, as regras de ingresso são definidas por cada instituição e divulgadas em edital. Nos cursos de graduação, a seleção pode ser feita pela própria instituição ou pelo SISU, conforme as regras de cada curso. Reportagem Gabriela Noronha.
2: Então, para quem quiser fazer o exame de proficiência em língua inglesa, eu vou repetir o portal onde as inscrições podem ser feitas. epli.ifsp.edu.br.
8: Dicas do Enem.
9: Meu nome é Ana Beatriz Silva e minha dúvida é: como controlar o tempo durante a prova?
10: Responde a Ana Beatriz é o professor Tiago Diana. Ele aproveita para dar dicas sobre os principais temas da prova de história. Vale a pena conferir.
0: Fala pessoal, dica importantíssima para você que vai fazer a prova do Enem. Eu vou dividir a minha fala aqui em dois momentos diferentes. O primeiro é sobre a organização da prova e a sua estratégia. São duas provas longas e você aproveitar bem o seu tempo vai ser um grande diferencial competitivo. São 3 minutos por questão. Investe muito no tempo de qualidade, leitura e interpretação da prova. Agora, nos temas de história, que é sempre muito recorrente, tem uma aposta grande na recorrência do tema Brasil-Colônia.

0: principalmente os aspectos da escravidão. Toda vez que você pensar em aspectos de trabalho, economia, cidadania, direito, esses temas estarão presentes na prova e farão você acumular muitos pontos. Em história geral, a pegada história contemporânea, tentando se aproximar dos tempos mais atuais, é muito forte. Você tem uma grande prova e aproveite muito todo o seu estudo e toda a sua dedicação.
1: É isso aí. Se prepare e acompanhe as nossas dicas toda terça-feira aqui na Voz do Brasil e também na radiogov.ebc.com.br.
2: Estudantes indígenas ganharam mais tempo para reunir a documentação e garantir a participação no Programa de Desenvolvimento Acadêmico Indígena.
3: O prazo de inscrições para a seleção, que terminaria no dia 1º de outubro, foi prorrogado e agora segue aberto até o dia 26.
2: Com a alteração, o calendário do processo seletivo precisou ser ajustado e tem novas datas.
4: Candidatos interessados em participar do Programa de Desenvolvimento Acadêmico Indígena, o PEDAI, tem até 26 de outubro para se inscrever na seleção. O prazo inicial, previsto para 1º de outubro, foi ampliado pela Coordenação de Aperfeiçoamento de Pessoal de Nível Superior, a CAPES, autarquia vinculada ao Ministério da Educação. As candidaturas poderão ser enviadas até 26 de outubro, no horário de Brasília, exclusivamente pelo sistema eletrônico de inscrição da CAPES. Com a mudança no prazo, todo o cronograma foi reajustado. Agora, a análise documental está prevista para o período de 27 de outubro a 5 de novembro. O resultado será divulgado em 6 de novembro, com prazo para recursos entre 9 e 11 de novembro. A matrícula e o início das atividades seguem previstos para o primeiro ou segundo semestre de 2027. Para mais informações, acesse o portal gov.br/mec. Locução, Thalita Albuquerque.
3: Para as notícias do governo federal.
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2: Fique agora com as notícias do Poder Judiciário e do Congresso Nacional. Boa noite.
3: Uma boa noite, até amanhã.
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7: CNJ e Bacen propõem novas regras e limites para negociação de precatórios.
8: Justiça Eleitoral convida eleitores para contar como foi a experiência nas eleições 2026.
7: STJ anula júri e autoriza que peritos sejam ouvidos em caso sobre bebê de, ou seja, sobre morte de bebê após parto.
8: Boa noite, eu sou Marcela Luiz.
7: E eu sou Walter Lima.
8: O presidente do Supremo Tribunal Federal e do Conselho Nacional de Justiça, ministro Edson Fachin, e o presidente do Banco Central, Gabriel Galípolo, receberam nesta terça-feira uma nota técnica com novas regras e limites para a negociação de precatórios.
7: O evento ocorreu na sede do STF em Brasília. A nota foi entregue pelo Grupo Executivo Interinstitucional criado pelo CNJ, o Banco Central e pela Advocacia Geral da União. Na ocasião, Fachin destacou que a nota técnica é fruto de um trabalho conjunto das instituições para dar uma resposta firme, mas cuidadosa à realidade do mercado.
9: É dessa matéria complexa, sensível e de impacto prático que nós hoje aqui estamos a cuidar. Como sabemos, a cessão de crédito precatório é um instituto constitucionalmente admitido e garantido. Por isso, o desafio é exatamente esse, o de garantir que essa circulação ocorra com informação adequada, rastreabilidade, transparência, proteção do cedente, respeito à ordem constitucional de pagamento e o controle pelo tribunal competente. Por isso, regular não é impedir que o crédito circule, é assegurar que ele circule com segurança. E é justamente esse chamado que a nota técnica procura aqui atender.
8: Segundo Fachin, a nota técnica será submetida à análise do plenário do CNJ e da instância competente do Banco Central.
7: O presidente do Supremo ressaltou ainda que o normativo deverá ser apreciado e aprovado ainda neste mês de outubro.
8: Justiça Eleitoral convida eleitores para contar como foi a experiência nas eleições 2026.

0: A enquete anônima está disponível no site do Tribunal Superior Eleitoral até 31 de outubro. Mariana Fabre.
1: O objetivo é entender como foi a experiência de quem participou das eleições e o que pode ser melhorado nas próximas. Além de uma avaliação geral, o eleitor ou a eleitora pode compartilhar sua experiência sobre o acesso à informação, o deslocamento para a sessão eleitoral e sobre a própria votação. A participação é voluntária, feita pela internet, no site tse.jus.br, e leva cerca de 3 minutos.
2: STJ anula júri em que médico e enfermeira são acusados por morte de bebê após parto domiciliar.
0: Segundo os ministros, a defesa foi prejudicada ao não obter autorização para que dois peritos fossem ouvidos. Fátima Uchoa.
3: O Tribunal de Justiça do Rio Grande do Sul negou o pedido de oitiva dos peritos por avaliar que a defesa perdeu o prazo para indicar os assistentes técnicos a serem ouvidos, mas o STJ anulou o júri, considerando que as particularidades do caso e a necessidade de compreensão da atuação médica são suficientes para autorizar a oitiva dos peritos em novo júri e que a perda de prazo não pode prevalecer sobre o princípio da plenitude da defesa. O relator foi o ministro Reinaldo Soares da Fonseca.
2: A Justiça do Trabalho manteve uma indenização de R$ 3.000 a um empregado agredido pelo supervisor.
0: O caso aconteceu em Ituiutaba, Minas Gerais, mas o trabalhador também contribuiu para o conflito. Simone Moura.
4: O empregado fotografava o supervisor sem autorização e publicava as imagens com comentários depreciativos no grupo de WhatsApp da empresa. Em uma dessas situações, ele foi agredido pelo chefe. Para a justiça, a agressão não se justifica, mesmo com provocação. Mas a conduta do trabalhador também foi considerada na fixação da indenização no valor de R$ 3.000.
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2: Uma boa noite.
0: E até amanhã.
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7: Eu sou Paula Groba.
8: E eu sou Humberto Pinheiro.
7: E estes são os destaques de hoje do Jornal do Senado, que começa agora.
8: Senadores iniciam sessões de discussão da PEC que acaba com a escala de 6 dias de trabalho e 1 de folga.
7: Projeto no Senado prevê inclusão de artesãos de baixa renda na Previdência Social.
8: Senado discute medidas para enfrentar impactos de Super El Niño.
7: Boa noite.
8: Boa noite.
7: Mais dias de descanso e menos dias de trabalho. O Senado começou a discutir o fim da escala 6x1. A proposta pode mudar a rotina de milhões de trabalhadores.
8: Segundo o presidente do Senado, o texto pode ser votado em primeiro turno já na próxima semana, após 5 sessões de discussão. Repórter Alexandre Campos.
9: O Senado fez nesta terça-feira a primeira de 5 sessões de discussão da proposta de emenda à Constituição, que acaba com a chamada escala 6x1, antes da votação da matéria em primeiro turno. Na prática, a PEC prevê que a jornada de trabalho passará de 44 para 40 horas semanais, sem redução de salário e com direito a 2 dias de folga, sendo um deles preferencialmente aos domingos. Essas regras não valerão para os servidores públicos, mas alcançarão os terceirizados de órgãos públicos. Também não serão aplicáveis para os trabalhadores da iniciativa privada que tiverem diploma de curso superior e que receberem um salário maior que 2,5 vezes o teto da Previdência Social, salvo se o empregador, por vontade própria, decidir o contrário. A diminuição será gradual. Se aprovada a proposta, 2 meses depois de sua promulgação, o tempo de trabalho por semana passará de 44 para 42 horas. Um ano depois da implementação dessa primeira etapa, vai diminuir para 40 horas. Sem se manifestar sobre o mérito da PEC, a senadora Damaris Alves, do Republicanos do Distrito Federal, defendeu que o início da discussão da proposta em plenário deveria ocorrer depois do segundo segundo turno das eleições.
10: É uma matéria delicada, uma matéria que diz respeito a inúmeros segmentos e é a matéria de mais interesse do trabalhador. Como é que você pega uma coisa que vai mexer com milhões de vidas e você coloca no período eleitoral? Eu acho que essa discussão, pé no chão, tinha que ser pós-eleição. É diz respeito à vida do trabalhador.
9: Mas o senador Paulo Paim, do PT do Rio Grande do Sul, afirmou que a redução da jornada de trabalho é uma pauta antiga no país. Ele lembrou que o ex-presidente Getúlio Vargas, diante da falta de limite, fixou a jornada em 48 horas semanais.
11: Depois, na Constituinte, nós conseguimos reduzir de 48 para 44. De lá para cá, eu apresentei acho que uma meia dúzia de PEC. Realizamos dezenas de audiências públicas e aqui no plenário também duas, três sessões temáticas. Para mim, as eleições devem acontecer sim, sempre. No Brasil acontece de dois em dois anos, que é os prefeitos e depois governadores e o Congresso, né? E a presidência da República. Então, cada vez que tiver uma discussão de uma campanha eleitoral, não se vota mais nada. É totalmente absurdo.
7: O presidente do Senado, Davi Alcolumbre, afirmou que vai cumprir todas as etapas previstas para a análise da proposta que acaba com a escala 6x1. Segundo ele, a PEC passará por 5 sessões de discussão antes de uma eventual votação em primeiro turno. Se for aprovada, serão necessárias mais 3 sessões de discussão antes da votação em segundo turno.
8: Alcolumbre também destacou que cumpriu o compromisso de levar a proposta ao plenário e afirmou que, no momento da votação, cada senador e senadora terá liberdade para decidir sobre a redução da jornada de trabalho dos quase 40 milhões de brasileiros que, segundo ele, atualmente trabalham na escala 6x1.
12: Qual é o meu desejo? É cumprir integralmente o rito constitucional, sem atropelos, sem acelerar nada, para na semana que vem termos sessões terça, quarta e quinta, e se caso todos nós pudermos concluir as 5 sessões de debates na semana que vem, do ponto de vista regimental, colocar para sua deliberação em primeiro turno.
7: Quem vive do artesanato poderá ter direito à proteção da Previdência Social.
8: Um projeto em análise no Senado prevê que artesãos de baixa renda sejam reconhecidos como segurados especiais, com acesso a benefícios previdenciários. Repórter Marcela Cunha.
13: O projeto da senadora Lurdinha Pereira, do PSB do Maranhão, inclui entre os segurados especiais da Previdência o artesão que trabalha em regime de economia familiar. O segurado especial é uma categoria da Previdência que reúne trabalhadores que vivem da própria atividade e tem regras específicas de contribuição. Para ser enquadrado nessa categoria, é preciso ter o artesanato como profissão habitual ou principal meio de vida. Além disso, a renda obtida com a atividade não poderá ultrapassar um salário mínimo. A regra valerá tanto para quem vive no campo quanto nas cidades. A senadora Zenaide Maia, do PSD do Rio Grande do Norte, destaca que, para muitas famílias, o artesanato também representa fonte de renda e sustento.
14: O artesanato não é só beleza, ele é cultura, é renda, é dignidade e é desenvolvimento para muitas comunidades.
13: A condição de artesão deverá ser comprovada de acordo com a Política Nacional do Artesão.
7: Chuvas intensas, secas, enchentes e ondas de calor podem se tornar mais frequentes e intensas com a previsão de um super El Niño.
8: O fenômeno acende o alerta para os impactos no Brasil e o Senado já discute e aprova medidas para preparar o país e reduzir os prejuízos causados por eventos climáticos extremos. Repórter Patrícia Oliveira.
15: A previsão a partir de agora em outubro e para os próximos meses é de chuvas acima da média em partes da região sudeste do Brasil e principalmente no sul, com a possibilidade de ciclones. Enquanto outras regiões, como o Nordeste e a Amazônia, podem enfrentar períodos mais secos e maior risco de queimadas. Um projeto transformado em lei da senadora Tereza Cristina, do Progressistas de Mato Grosso do Sul, impede o bloqueio dos recursos do pagamento do seguro rural para proteger o produtor contra grandes perdas no campo. Outra proposta do senador astronauta Marcos Pontes, do PL de São Paulo, cria uma política nacional com um sistema de informações para prevenção e monitoramento dos riscos de desastres.
16: E isso é extremamente importante para que os nossos municípios fiquem mais preparados para enfrentar situações de emergências climáticas, e elas vão aparecer cada vez mais.
15: O projeto está pronto para votação na Comissão de Constituição e Justiça.
7: Respeitar a vontade do eleitor expressa nas urnas é fundamental para fortalecer a democracia. A avaliação é do presidente do Senado, Davi Alcolumbre, após o primeiro turno das eleições.

0: Ele pediu respeito ao resultado também no segundo turno, marcado para o dia 25 de outubro. Repórter Raíssa Abreu.
1: Ao chegar ao Senado nesta terça-feira para retomar as sessões plenárias, o presidente da Casa, Davi Alcolumbre, cobrou dos brasileiros respeito ao resultado das urnas no segundo turno.
2: Que o povo brasileiro possa, a partir deste segundo turno para presidente, nos estados que teremos segundo turno, fazer a escolha com a sua consciência livre de escolher o que é melhor para o Brasil. Como presidente do Congresso Nacional, eu tenho a convicção, primeiro, que todos nós precisamos respeitar o resultado das urnas. Isso é questão fundamental para o fortalecimento da democracia.
1: O segundo turno das eleições está marcado para 25 de outubro.
3: Já o senador Confúcio Moura, do MDB de Rondônia, defendeu uma atuação política sem radicalização e voltada à solução dos problemas concretos do país. Ele afirmou que o próximo Congresso deve priorizar medidas graduais e destacou a importância da educação, da pesquisa científica e da valorização de professores e pesquisadores.
0: Para Confúcio, governos de diferentes linhas políticas precisam concentrar esforços em fazer o básico bem feito. Ele destacou que é completamente injustificável adotar posturas contrárias ao avanço do conhecimento.
4: Não pode nenhum governo de direita, conservador ou esquerda, no mundo da tecnologia, do avanço da inteligência artificial, de tudo isso, a gente ser contra a pesquisa científica, contra o pesquisador brasileiro, contra o professor. Isso não justifica em nenhum partido do mundo.
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0: Edição de Paula Groba e trabalhos técnicos de Eliseu Caires. O Jornal do Senado fica por aqui. Acompanhe agora as notícias da Câmara dos Deputados. Boa noite.
3: Boa noite e até amanhã.
6: Jornal Câmara dos Deputados. Bancadas discutem pautas prioritárias para o período depois das eleições.
7: Homens brancos e com graduação são maioria entre os deputados eleitos.
6: Primeiro turno teve maior número de abstenções desde a redemocratização.
7: 23 deputados federais vão assumir outros cargos no próximo ano.
6: Boa noite. A partir de 2027, pelo menos 23 deputados que cumpriam o mandato parlamentar na Câmara nesta legislatura vão ocupar outros cargos, como informa o repórter Luiz Cláudio Canuto.
8: 23 deputados federais foram eleitos para outros cargos, como governador, senador e deputado estadual. 17 deputados federais foram eleitos para o Senado e 2 foram eleitos na chapa para o Senado, como suplentes de senador. Em nível estadual, o deputado Zuco, do PL do Rio Grande do Sul, foi eleito em primeiro turno governador do estado. Em Tocantins, o deputado Vicentinho Júnior, do PSDB, disputará o segundo turno contra a senadora professora Dorinha, do União. Segundo o cientista político Paulo Castro, a Câmara dos Deputados costuma ser o ponto de partida para uma carreira política em nível nacional. E é natural que deputados, após algum mandato, passem a disputar vagas no Senado, prefeituras ou governos de estado.
9: Então o eleitor percebe isso, ele sabe que essa atuação política aqui na Câmara dos Deputados também gera muito aprendizado político, consolida também as bases de atuação desses parlamentares nos seus municípios, principalmente depois que nós tivemos aí a possibilidade de flexibilizar, vamos dizer assim, a forma como eles disponibilizam, direcionam emendas parlamentares para os seus eleitores, e o eleitor valoriza essa experiência. Então é comum, porque dentro da política, né, quem tem mais exposição, quem tem mais presença, costuma sair à frente na eleição. Então, certamente um deputado federal que disputa outro cargo já tem esse recall.
8: 5 deputados federais foram eleitos para assembleias legislativas e 4 ficaram como suplentes nas chapas eleitas para os legislativos estaduais. Outros 31 deputados candidatos não foram eleitos. Da Rádio Câmara de Brasília, Luiz Cláudio Canuto.
6: Eleições.
7: O perfil dos deputados permaneceu quase inalterado em relação às legislaturas anteriores e a maior parte da Câmara segue sendo formada por homens brancos e com nível superior. Saiba mais detalhes sobre o perfil dos parlamentares eleitos.

0: eleitos na reportagem de Agui Pontes.
1: Com a contagem dos eleitos, a Câmara dos Deputados mantém perfil social majoritariamente branco, masculino e com idade média em torno de 49,9 anos. Segundo o cientista político da Universidade de Brasília, Murilo Mendes, o rosto da Câmara é muito próximo do que ela já vem tendo há muito tempo.
2: É, a Câmara dos Deputados manteve o mesmo perfil, muito parecido, perfil social de outras legislações.

0: 121 possuem ensino superior. Deputados do sexo masculino ocupam 404 cadeiras e 374 dos representantes são brancos. Esses mesmos fatores encontram pouca correspondência na população geral, segundo dados do IBGE. Enquanto deputados com ensino superior são 82,1%, esse mesmo perfil representa 21,4% da população. A população masculina corresponde a 48,5% do povo brasileiro. Já na Câmara, 78,8% dos eleitos são homens. E apesar de 72,9% dos deputados serem brancos, 10,2% dos brasileiros se autodeclaram da mesma forma. Representantes pretos e pardos somam 26,4%, em torno de um quarto da Câmara. Pessoas indígenas têm 3 representantes, um a menos se comparado à legislatura anterior. E pessoas amarelas de ascendência asiática têm 1 representante, 2 a menos do que antes da eleição, o deputado Kim Kataguiri, do Missão de São Paulo. Segundo o cientista político Murilo Mendes, apesar do perfil da Câmara se manter muito próximo ao que sempre foi, houve um aumento da presença feminina. Foram mais 19 cadeiras com as eleições de 2026, fazendo com que elas passassem de 17,7% das candidatas eleitas em 2022 para 21,2%.
1: Hoje as mulheres são vitrines eleitorais dos partidos, funcionam como puxadoras de votos em muitos estados. Então hoje o investimento em candidaturas femininas deixou de ser apenas para cumprir a nominata, para cumprir a cota de gênero. E hoje elas são cabeças de chapa da disputa proporcional.
0: No recorte de faixa etária, a média de 49,9 anos se mantém constante em comparação a outras magistraturas, mas apresenta diversidade de idades na casa. A maior fatia dos deputados, 31%, tem entre 40 e 49 anos. Cerca de 24% tem entre 50 e 59. 17,5% possui entre 60 e 69. Entre 21 e 34 anos, são 9,7%. E 70 anos ou mais, são 6%. Os deputados mais idosos, com 78 anos, são Magna Mofato, do PL de Goiás, e Luiz Carlos Busato, do União do Rio Grande do Sul. O mais jovem, com 21 anos, é Alvinho Lira, do PP de Alagoas. A composição da Câmara contou com uma maioria de deputados reeleitos. Aproximadamente 58% estão renovando o pleito. Da Rádio Câmara, de Brasília, Agui Pontes.
2: Na próxima legislatura, 29 deputados federais voltam a exercer o mandato na Câmara. É o maior número de ex-deputados que retornam à casa desde 2010. Confira os detalhes na reportagem de Antônio Vital.
3: Dos 513 deputados federais eleitos este ano, 29 já tinham exercido o mandato antes e estavam fora da Câmara. Esse número representa menos de 6% do total, mas inclui ex-parlamentares conhecidos em seus estados, como o ex-presidente da Câmara João Paulo Cunha, do PT de São Paulo, e o ex-líder do governo Bolsonaro na casa, Major Vitor Hugo, do PL de Goiás. Dos ex-deputados que retornam à Câmara, 12 são do PL, 7 do PT, 3 do MDB e os demais do PP, Podemos, União Brasil, Novo, PSD e PRD, com um representante cada. O número de ex-deputados que retornam à Câmara é o maior desde 2010. Em 2010 foram 28 e em 2022 foram 17. Esses deputados não estão incluídos nos cálculos de renovação da Câmara, que só considera os eleitos para o primeiro mandato. Esse número é de 183, o que representa uma taxa de renovação de pouco mais de 35%. Dentre os outros nomes conhecidos que ocuparão cadeiras de deputados no ano que vem, estão Freixo, do PT do Rio de Janeiro, Agnello Queiroz, do PT do Distrito Federal, e subtenente Gonzaga, do PL de Minas Gerais. Para o cientista político Ricardo de João Braga, são políticos experientes que enfrentaram uma tarefa difícil ao se elegerem sem estar ocupando um mandato.
4: Quem estava fora da política no sentido dos cargos teve que subir uma montanha relativamente alta. E quem estava fora da política mesmo, eu acho que teve que trabalhar vários anos para conseguir reconstruir a sua rede de relacionamento. Esse retorno, primeiro, é o reconhecimento do eleitor, ou então é simplesmente até um recall, como a gente costuma dizer, aquela lembrança. Mais uma coisa que é interessante é que é uma volta de parlamentares experientes.
3: Entre os que voltam a exercer um mandato este ano estão apenas 3 mulheres: Perpétua Almeida, do PCdoB do Acre, professora Rosa Neide, do PT de Mato Grosso, e Rose Modesto, do União de Mato Grosso do Sul. Da Rádio Câmara de Brasília, Antônio Vital.
2: Política.

0: O primeiro turno das eleições registrou o maior número de abstenções desde a redemocratização. Quem explica os detalhes é a repórter Kate Nayane.
1: Neste domingo, o primeiro turno das eleições de 2026 registrou o maior número de abstenções desde 1998. Ao todo, foram 21,08%, o que equivale a 33,4 milhões de eleitores, segundo dados do Sistema de Totalização de Votos do Tribunal Superior Eleitoral. O especialista em relações governamentais, Eduardo Galvão, analisa que o percentual já era esperado, considerando as últimas eleições. Para ele, a alta expectativa dos brasileiros sobre os candidatos causa uma espécie de frustração, o que pode levar o eleitorado a se abster do direito ao voto.
2: Tanto aqui no Brasil quanto em outros países também da América Latina, que é a alternância muito rápida de poder entre espectros políticos. Ou seja, vota-se na direita, não consegue resolver os problemas, vota-se na esquerda tentando resolver os problemas, não se consegue esse resultado, o imediatismo das pessoas, do eleitorado, por soluções.
1: Ele afirma ainda que essa expectativa explica não só a alternância no poder, quanto a desmotivação das pessoas para ir às urnas exercer a sua cidadania.
2: Na minha visão, esse dado, ele conversa muito com essa tendência de alternância de poder, porque isso demonstra uma insatisfação muito grande das pessoas em relação ao ambiente político, em relação aos próprios representantes. Na percepção das pessoas, as demandas sociais não estão sendo atendidas nem por um projeto de governo, nem por outro projeto de governo.
1: Em 2022, a porcentagem de abstenção foi de 20,95% na primeira etapa da votação. Em 2026, 158,7 milhões de eleitores foram considerados aptos a votar. 125 milhões compareceram às urnas. Entre os votantes, 2,2 milhões dos votos foram em branco e 3,6 milhões nulos. Os votos brancos e nulos são geralmente de pessoas que não se identificam com nenhum candidato ou partido. É tido como um voto de protesto e pode demonstrar o descontentamento da população em relação às opções de governantes disponíveis para ocupar as cadeiras do plenário. Da Rádio Câmara de Brasília, Kate Nayane.
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4: Economia. Arthur Oliveira Maia, do União da Bahia, é favorável à proposta de emenda à Constituição que limita a alíquota máxima do IPVA a 1% do valor de venda do veículo. A PEC também altera a base de cálculo do imposto para considerar o peso de fábrica do automóvel em vez do valor de mercado.
0: Arthur Oliveira Maia explica que a ideia é tornar a cobrança mais previsível e evitar que o valor do IPVA aumente de forma excessiva em razão do preço do veículo. O texto ainda permite que os estados concedam descontos para veículos menos poluentes.
4: Fernando Coelho Filho, do União de Pernambuco, apoia a criação de uma frente parlamentar em defesa do mutualismo. O colegiado visa garantir uma alternativa viável e competitiva ao mercado tradicional de seguros de veículos.
0: Fernando Coelho Filho ressalta que a iniciativa busca articular ações entre o governo, a iniciativa privada e a sociedade civil para fortalecer o setor. Segundo ele, o colegiado é importante para garantir um ambiente regulamentado que amplia a proteção do patrimônio da população.
4: Agricultura. Gabriel Mota, do União de Roraima, defende a aprovação de projeto que cria um Programa Nacional de Assentamentos Produtivos próximos às cidades. A proposta busca ampliar o acesso à terra para famílias vulneráveis, com foco no abastecimento de mercados locais.
0: Gabriel Mota ressalta que os assentamentos poderão receber apoio para assistência técnica, crédito e comercialização da produção. O texto admite lotes menores que um hectare, desde que estudos comprovem a viabilidade econômica, ambiental e produtiva da área.
4: Votação. A Após o primeiro turno das eleições, os partidos começam a discutir pautas prioritárias. O PL, com a maior bancada eleita para

0: Câmara e o Senado, defende mais flexibilidade nas relações trabalhistas.
1: A federação PT, PCdoB, PV, com a segunda maior bancada eleita para a Câmara, diz que o fim da escala 6x1 é uma demanda da sociedade. A repórter Silvia Munhato tem as informações.
2: Com a definição das novas composições da Câmara e do Senado para a próxima legislatura, os partidos já começam a discutir as pautas legislativas prioritárias. A partir da força eleitoral do PL mostrada nas urnas, o deputado Maurício Marcon, do Rio Grande do Sul, vice-líder do partido na Câmara, acredita que haverá menos espaço para medidas que busquem regular as relações trabalhistas, como as discussões sobre a jornada de trabalho máxima.
3: A gente tem exemplos dos Estados Unidos, do Canadá, da Austrália, da Inglaterra, que fazem a questão por horas trabalhadas com os direitos trabalhistas garantidos de forma proporcional, onde as pessoas vão fazer as suas horas de trabalho que assim desejarem. Se quiserem trabalhar 2, 3, 4, 5, 6 dias, elas vão ter a liberdade.
2: Para o deputado Daniel Almeida, do PCdoB da Bahia, vice-líder do governo no Congresso, a sociedade se mostrou favorável ao fim da escala 6x1, porque quer mais tempo livre.
4: Quem está contra isso está contra a evolução natural das coisas, está contra a opinião da sociedade, está contra os trabalhadores brasileiros. Esse debate de que o mercado regula as relações na sociedade, regula as relações no mundo do trabalho, as relações econômicas, é uma falácia. Não é assim que as coisas funcionam.
2: Maurício Marcon afirma que o partido deve trabalhar pelo corte de impostos e até para suspender a reforma tributária, aprovada em 2023 pelo Congresso. Outro movimento, segundo ele, será na direção do corte de gastos, além de outras pautas.
3: Fim das decisões monocráticas do Supremo Tribunal Federal, que está lá esperando há muito tempo lá, e a gente precisa votar, redução da maioridade penal. Então a gente tem várias pautas aí para serem aprovadas.
2: Daniel Almeida acredita que o país terá que fazer um enfrentamento mais firme do crime organizado e citou a proposta em discussão que busca reestruturar o sistema de segurança pública.
4: Criou-se o fundo eleitoral, mas a presença do poder econômico e, de forma especial, de setores do crime organizado na vida política está cada vez mais intensa, então tem que fazer uma reforma político-eleitoral.
2: O vice-líder do governo também acredita que será necessária uma discussão sobre o Supremo Tribunal Federal no sentido de fixar mandatos para os ministros. Da Rádio Câmara de Brasília, Silvia Minhato.
0: Segurança Pública. Mário Negro Monte Júnior, do PSB da Bahia, apoia a proposta que amplia a coordenação da União na segurança pública e integra os órgãos federais, estaduais e municipais. A PEC também reforça a atuação da Polícia Federal contra organizações criminosas e milícias.
1: Mário Negro Monte Júnior destaca ainda a criação da Polícia Viária Federal, com atuação em rodovias, ferrovias e hidrovias e a inclusão das guardas municipais no sistema de segurança pública. Ele acrescenta que a proposta também prevê recursos para os fundos nacionais da área.
0: Marangoni, do Podemos de São Paulo, é autor de proposta que altera o Código Penal para aumentar a punição a quem comete o crime de ato obsceno em locais de uso coletivo. De acordo com a matéria, a punição passa a ser de 2 a 5 anos de reclusão, além de multa.
1: Marangoni afirma que a medida alcança banheiros, vestiários, escolas, transportes coletivos, centros comerciais e outros espaços frequentados por crianças e adolescentes. Ele considera que esses ambientes exigem proteção reforçada contra a exposição a atos de conteúdo sexual.
0: Marussa Boldrin, do Republicanos de Goiás, propõe criar diretrizes nacionais para transformar as salas Lilás em uma política de atendimento humanizado a mulheres e meninas vítimas de violência. A implantação seria gradual, respeitando a autonomia de estados e municípios.
1: A proposta, relatada por Marussa Boldrin na Comissão de Saúde, garante acolhimento, escuta especializada e integração com a rede de proteção. Também prevê treinamento contínuo das equipes e protocolos nacionais para orientar o atendimento às vítimas.
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1: Previdência. Vander Lubé, do PT de Mato Grosso do Sul, apoia o projeto que regulamenta a aposentadoria especial por penosidade no regime geral de previdência social. A proposta define o conceito de penosidade e estabelece critérios para a concessão do benefício.
2: O texto de Vander Lubé prevê a aposentadoria após 25 anos de trabalho em condições de grande desgaste físico ou mental, mediante comprovação por perícia técnica. O projeto também cria regras específicas para motoristas do transporte rodoviário comprovarem o direito ao benefício.
1: Termina agora o Jornal Câmara dos Deputados, produzido pela Rádio Câmara, com trabalhos técnicos de Everson Urani e apresentação de Luciana Vieira e José Carlos Andrade. Uma ótima noite para você.
2: A Voz do Brasil volta amanhã. Uma boa noite para você.
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2: 8 e 15.
3: Boa noite, meu povo. Sejam bem-vindos a mais um programa Diário de Fabiola, diretamente aqui do estúdio da Nova Onda FM 91,5, nosso programa de toda terça-feira, programa abençoado, do qual eu sempre trago aqui uma palavra, uma mensagem, uma meditação para o coração de vocês. E aí, meu povo, fala para mim como é que está sendo aí a sua terça-feira, o que foi que você fez hoje, quais são aí as novidades, o que que você tem para contar para a gente aqui na rádio. Manda sua mensagem para cá, manda o seu pedido de oração. Fala pra gente como é que está aí o seu dia. Dias de peleja, gente, pós-eleição. Como é que anda o coração do povo de Deus? A expectativa. E aí, você conseguiu ter resultado positivo com o seu candidato ou não? Você votou, não votou? Quais são aí as suas expectativas em relação a esta eleição deste ano? Conta tudo pra gente, hein? Conte-nos tudo e não nos esconda nada. Povo de Deus, eu estou muito, muito, muito feliz de poder estar aqui com vocês em mais uma programação. Então já deixa aqui o seu pedido de oração, como eu disse. Quero mandar os meus abraços de toda semana. Um abraço aqui para Vaza do Senhor, que mandou mensagem para mim, falando: hoje eu vou ouvir o seu programa. Falei: ai, que coisa boa. Vaza do Senhor, Marta Reis, minha amiga querida, lá da comunidade de Cunhas. Ela que anda sumida, que vai se formar aí em breve. Fiquei muito feliz, voltou a estudar, vai ter formatura, acho muito chique, que você possa dar voos cada vez mais altos, minha amiga, que Deus te abençoe imensamente. Lenils também tá por aí? Lenilson, Rayane, Rayara, Rauan, Deus seja com cada um de vocês. Um abraço para todo o pessoal aí da comunidade de Cunhas, povo que eu amo tanto, irmã Miralva, irmão Hélio, vocês aí, ó, que são um povo amado da comunidade do Cunha. Não posso me esquecer também da Aparecida lá no bairro Chapadão. Aparecida, que Deus te abençoe, Deus seja contigo e com a sua família, amém? Vicentina também ali, um abraço para ela. Um abraço pro Falcão, que também é o nosso ouvinte aí de toda semana. Que Deus abençoe imensamente. O Marcão, lá no Chapadão. Eita, Glória, povo que eu tanto amo. 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

0: 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E agora nós vamos para mais um episódio do nosso quadro Por Essa Você Não Esperava. E eu vou chamar aqui o Isaías para trazer a notícia de hoje pra gente. E aí, Isaías?
1: Olá, Fabiola, boa noite pra você.
0: Tudo bem?
1: Tudo jóia, graças a Deus. Boa noite a todos os ouvintes do programa.
0: Boa noite.
1: Diário com a Fabiola. Isso, é isso mesmo?
0: Isso mesmo. Temos notícia?
1: Temos. Vamos lá pra notícia de hoje. É a seguinte, olha. Mulher vendeu uma vaca para conseguir postar seus vídeos.
0: Gente, eu achei essa história sensacional. E eu gostaria muito que vocês ouvissem essa história. O nome dela é Fran Adorno. O ano era de 2011, a Fran trabalhava em um posto de gasolina. E ela acompanhava essas influenciadoras grandes no YouTube e ela olhava para aquelas mulheres fazendo aqueles vídeos e ela pensava assim, será que essa não é uma realidade que eu também possa viver? Só que além de ela trabalhar nesse posto de gasolina, tinha um outro detalhe. A Fran era de uma cidade do interior lá de Tocantins. Pessoal de família simples, de vida rural, os seus pais, seus familiares ali, era o pessoal da roça. E ali ela esbarrou no primeiro problema, quando ela pensou em começar a gravar vídeos, porque o foco dela era o YouTube. Ela queria começar gravando vídeos para o YouTube. Então, qual foi o primeiro empecilho que a Fran encontrou? A internet. Porque ali onde ela morava não tinha um sinal que pudesse possibilitar que ela gravasse esses vídeos e postasse. Porque eu não sei se vocês sabem, eu tenho um canal no YouTube, gente, dependendo do tamanho do vídeo, do formato, mesmo você tendo uma internet boa, você muitas vezes vai demorar tempos para conseguir postar um vídeo. Muitas vezes fica até a noite inteira rodando um vídeo, dependendo do tamanho desse vídeo. Então, o que que a Fran fez? Olha isso. Ela pegou a vaca, vendeu a vaca, juntou um dinheiro de economias que ela tinha e ainda parcelou o restante de uma torre de internet para colocar lá no sítio da família. Gente, quando eu vi essa reportagem, eu fiquei assim até admirada, sabe por quê? É aquele famoso investir em um sonho que muitas vezes as pessoas vão olhar para você e vai falar assim, isso é loucura. Você vai pegar esse dinheiro todo e vai investir num sinal de internet, numa carreira que você não tem garantia nenhuma que vai dar certo. Porque quando você está começando, dificilmente as pessoas chegam e falam, é isso mesmo, arrisca, faz. Porque as pessoas falam para você arriscar na internet quando não tem muita coisa para você perder. Normalmente você já tem um emprego, você não tem um investimento, você tem um telefone, Wi-Fi da sua casa. Mas o caso dela era completamente diferente. Ela precisou de colocar uma torre de internet ali naquela região. Só que ela esbarrou no segundo empecilho. A torre foi instalada lá na região da casa, só que ainda assim o sinal continuava fraco. Às vezes ela postava um vídeo, demorava mais de 24 horas para aquele vídeo ir pro ar. Essa história começou lá em 2011 e, segundo relatos da própria Fran, né? Foram 3 anos, gente, postando vídeos sem resultado nenhum. E isso me chama bastante atenção. Eu me compadeço muito da história dela, porque só quem vive na internet sabe quão difícil é. As pessoas acham que você vai postar um vídeo hoje que você vai viralizar, que você vai crescer, que você vai ganhar dinheiro com a internet. Não, gente, é um trabalho de formiguinha. Eu costumo dizer que a internet é como se fosse o trabalho. Esse trabalho aí que você vai todos os dias, que você tem que bater lá o ponto, você tem que bater cartão. Mas na internet é a mesma coisa, você tem que ter constância. A sua audiência, ela vai fidelizando com você à medida que elas sentem que você está ali frequentemente. E a Fran, durante todo esse tempo, ela não desistiu. Ela permaneceu ali, mesmo com baixíssimas visualizações. 3 anos sem reconhecimento. Até que, passado esse período, os vídeos começaram a ganhar um alcance maior, porque ela postava o dia a dia dela ali da roça. Postava a família, receitas, o dia a dia, né? Aquela vida simples que levava. Até que, simplesmente, o canal dessa mulher explodiu no YouTube. Mais de 3 milhões de inscritos. Os vídeos batendo muitas views. Ela chegou a ganhar tamanho alcance no YouTube, que a Forbes notou ela, citou a história dela e os impactos que o YouTube trouxe para a vida da Fran e para sua família. Porque hoje, olha que interessante, aquela mulher que pegou todas as economias que tinha para comprar uma torre de internet para começar o seu projeto, começar o seu sonho, hoje não só ela, mas toda a sua família vive apenas da rede social, do YouTube. Daquilo que ela sonhou lá atrás e que ela teve bastante dificuldade no início do processo. Por que que eu quis trazer essa reflexão aqui para vocês hoje? Porque às vezes isso acontece na nossa trajetória também. Não necessariamente em relação a um canal do YouTube ou algum projeto de internet. Sempre que você está pensando em algo novo, você às vezes foca muito mais nas limitações que você vai encontrar no meio do caminho, nas dificuldades. E as pessoas hoje, elas querem resultados muito rápidos, principalmente para quem está abrindo uma empresa. A pessoa, se ela não tiver uma mentalidade de empreendedor, provavelmente ela não vai permanecer, porque o primeiro ano de quem está investindo, gente, é só investimento. Dificilmente você tem um retorno da empresa, é você, aquele famoso pagar para trabalhar. E as pessoas hoje, pela ansiedade, querendo tudo para ontem, elas não têm essa persistência de ir plantando a sementinha, ir regando, fazendo aquilo que precisa ser feito, para somente lá na frente essa pessoa colher os resultados. Então, se inspire nessa história da Fran. Você que está começando aí alguma coisa, eu não sei o que é seu projeto, o que é seu sonho, mas entenda que às vezes você está muito próximo de chegar no resultado. Só que às vezes você está dando tanto ouvido para a fala de pessoas que querem te desanimar, te fazer desacreditar. E às vezes o sucesso está batendo ali na porta, mas você precisa ter paciência, resiliência, persistência, porque com certeza se você permanece, a vitória vem junto. Ok? Espero que essa mensagem tenha feito sentido aí para vocês. Minha gente, e agora é aquele momento que a gente vai para o nosso intervalo. Lembrando que na volta nós temos aí o momento da palavra e você está intimado a convidar alguém para estar aqui junto com você, ouvindo esta mensagem. Então você vai ligar para sua mãe, para seu marido, para sua nora, para sua cunhada e fala: sintoniza aí na rádio. Entra também no canal do YouTube, que vocês sabem que eu transmito ali esse momento ao vivo, porque eu tenho certeza que vai ser uma mensagem que vai falar com você nesta noite. Amém? Então a gente volta daqui a pouquinho.

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4: Voltando aqui com a nossa programação, meu povo. E agora nós vamos meditar aqui um pouquinho sobre a palavra de Deus. E eu espero que esta palavra, nesta noite, possa falar aí no coração de cada um de vocês. E o tema que eu escolhi para nossa reflexão, para nossa meditação de hoje aqui, é: Deus está no controle de todas as coisas. Você crê? Você confia? Por mais difíceis que os dias estejam, esse período aí de eleição, as pessoas completamente confusas, com medo, ansiosas. Então eu quis trazer aqui hoje uma mensagem, uma palavra, com o intuito mesmo de trazer calmaria para o coração de vocês. Lembrando que aqui, com as nossas mensagens do programa, eu nunca tenho a intenção, a pretensão que vocês foquem em mim, porque eu sou falha, sou pecadora. Então, que você possa focar na palavra de Deus. Deixa o Espírito Santo falar contigo. É Ele que tem o poder aí de convencer, Ele que tem o poder aí de trazer as respostas que você tem buscado. Então, independentemente da luta que você tenha vivenciado, eu sei que os dias não estão sendo fáceis para ninguém. Afinal de contas, todos nós estamos sendo testificados de alguma forma. Algumas pessoas na área financeira, outras pessoas com problemas de saúde, outros ainda com problemas no relacionamento. Então, eu quero te convidar aqui nesta noite para que você possa colocar toda a sua ansiedade, toda a sua preocupação, toda a sua aflição diante do Senhor. Nós vamos aqui, antes de entrar na palavra, fazer uma oração e que nesta prece você possa pedir a Deus que possa trazer calmaria para esse contexto que você está vivenciando, para essa luta que você está passando, para esse momento. É que por mais que ele esteja sendo desafiador para a sua vida, para o seu contexto, para a sua história, que você possa permitir que a palavra do Senhor fale contigo. Amém? Então feche os seus olhos, respira fundo. Se o pensamento vier, você deixa ele vir e passar. Coloca a mão no seu coração e juntos vamos orar. Soberano Deus, Pai amado, Pai querido, nesta noite nós te apresentamos a nossa oração. Te pedimos que a tua misericórdia infinita recaia sobre nós. Perdoa os nossos pecados, a nossa falta de fé, nosso excesso de murmuração, de lamentação. Pai, que a tua bondade infinita recaia sobre nós. Abra os nossos olhos espirituais para que sejamos sempre cheios da presença do Espírito Santo. Que toda distração, Senhor, que tudo aquilo que for do inimigo, que seja lançado por terra em nome de Jesus. Fala conosco nesta noite, assim nós cremos, em nome de Jesus. Amém. Irmãos, e para a nossa meditação aqui de hoje, eu quero ler com vocês livro de Êxodo, capítulo de número 3, e o versículo é o de número 7. E assim diz o texto: disse ainda o Senhor, certamente vi a aflição do meu povo que está no Egito, e ouvi o seu clamor por causa dos seus exatores. Conheço-lhe o sofrimento. Por isso, desci a fim de livrá-lo da mão dos egípcios e para fazê-lo subir daquela terra a uma terra boa e ampla, terra que mana leite e mel, o lugar do Cananeu, do Eteu, do Amoreu, do Ferezeu, do Eveu e do Jebuseu. Pois o clamor dos filhos de Israel chegou até mim, e também vejo a opressão com que os egípcios os estão oprimindo. Vem agora, e eu te enviarei a Faraó, para que tires o meu povo, os filhos de Israel, do Egito. Amém? Somente até aqui. Soberano Deus, Pai amado, Pai querido, usa-me neste momento como um instrumento, como um canal de bênção, que eu não venha falar de mim, mas que eu venha falar através do Espírito Santo. Que todo o meu ego, todo o meu orgulho, toda a minha vaidade, que sejam lançadas por terra em nome de Jesus. Amém. Irmãos, nós estamos aqui diante de um texto muito interessante, que ele casa muito com esse momento atual que nós estamos vivendo. Às vezes as pessoas chamam a Bíblia de um texto ultrapassado. Ah, isso aconteceu lá atrás. O que isso tem a ver com o nosso tempo de hoje, Fabiola? Tudo. E é por isso que eu quero trazer essa reflexão para você aqui nesta noite. Essa mensagem que eu acabei de ler, ela vem falar de um momento de bastante sofrimento de um povo. Um povo que estava vivendo escravizado. Depois da morte do governador José do Egito, o crescimento dos israelitas ali naquela região foi tamanho que aquilo foi gerando um certo receio, um certo medo naquele faraó daquela época. Aquele homem preocupado com o crescimento daquele povo começou a escravizá-los de tal maneira na tentativa de fazer com que esse povo não crescesse. Só que começava a acontecer exatamente o contrário. Quanto mais faraó oprimia o povo, quanto mais ele escravizava esse povo, mais o povo de Deus crescia. Só que o povo estava passando duras penas naquele momento. E Moisés havia fugido daquela região. Ele que foi criado dentro da casa de Faraó. No momento que ele mata ali um dos egípcios, ele sai em retirada, ele vai

se esconder. E no momento em que ele está ali apacentando o rebanho do seu sogro, o Jetro, a palavra diz que o anjo do Senhor vem e vai falar com ele. E naquele momento que o anjo chega, olha que interessante da fala do Senhor para Moisés. Eu ouvi o clamor do meu povo. Eu ouvi

povo estava passando duras penas diante dos egípcios. O povo estava sendo escravizado. O povo estava sendo escarnecido. Mas Deus teve misericórdia e levantou ali Moisés, para que Moisés pudesse libertar aquele povo. Porém, ele fica todo assim desconcertado com aquele chamado. Ele se sentiu um improvável para aquela situação. Senhor, eu estou fugindo de lá. Como é que o Senhor pode querer me levar para o lugar de onde eu estou fugindo? Aí ele fala, é você mesmo. Não, Senhor. Aí ele começa a dar desculpa. Ele começa a inventar histórias. Não, mas é porque eu não sou bom com as palavras e tal. Querendo desviar do chamado. Querendo desviar do caminho. Mas o Senhor fala, foi você que eu escolhi. Cadê seu irmão? Teve uma hora que ele começou a enfezar tanto o Senhor ali, se fosse pra gente usar assim uma palavra mais popular, que o Senhor fala com ele, cadê seu irmão, Arão? Leva ele com você. Leva ele com você. Eu revelo pra você, ele revela pro povo e aí vai dar tudo certo. E aí Moisés começa o processo de libertar aquele povo. E aí eu falo pra vocês, foi fácil? Simplesmente Deus falou com Moisés e aí tudo se resolveu, tudo ficou resolvido do dia pra noite, povo de Deus? Não. Só estava começando a peleja. Aí vai Moisés e vai falar pro faraó. E o coração de faraó é o quê? É endurecido. E aí o Senhor manda as pragas. Não é? O texto ele é todo amplo. Aquele povo. E o povo assim, ingrato, porque Deus teve misericórdia do povo. Mas o povo estava fazendo exatamente o quê? Reclamando, murmurando, porque nada estava bom para o povo. Chegou um momento que o povo chegou a pedir para voltar para a escravidão. Quem aqui conhece o texto sabe exatamente do que eu estou dizendo. O povo estava tão murmurador que tudo era motivo para reclamar. Não tinha água? Vamos reclamar da falta de água. Ai, porque não tem comida? Vamos reclamar da falta de comida. Aí quando manda comida, eles começam a falar que estão enfarados da comida que Deus manda. Não era qualquer comida, tá? Era o maná que vinha direto do céu. Não é esse pão que você come aí na sua casa, não. Era o maná. E você podia prepará-lo do jeito que você quisesse, mas não. Não estava bom o suficiente. Vocês estão entendendo já a mensagem? Está falando de alguma forma com vocês? Porque eu acho que já tem gente que já antenou. Por quê? Porque ali, aquele povo é tão murmurador que até a ira de Deus já começa a se levantar. Contra o povo que ele mesmo resolveu libertar. O Moisés já estava intercedendo pelo povo ingrato. Tava ali já intercedendo porque o povo só murmurava. O povo só reclamava. No momento em que Moisés sobe para estar na presença do Senhor, o povo já tava lá construindo o quê? Estatuetas para eles o quê? Adorarem. Por quê? Porque era uma rebeldia absurda. Descabida. Descabida. Pois muito bem. Por que eu escolhi essa mensagem? Diz para vocês que ela é extremamente atual para o nosso momento de agora. Porque parece com o tempo que a gente está vivendo. Eu recebi hoje na minha caixinha do Instagram uma pergunta de uma seguidora. Que ela me dizia assim, Fábio, eu estou desesperada com essas eleições. Eu não sei o que vai ser do nosso país se o Lula continua. Se o Flávio assume, o que que você me diz, Fabiola? Eu falei pra ela assim, você não crê, não? Ela falou, creio. Falei, sua mãe, que crença que é essa sua? Que fé que é essa sua? Porque nós, os cristãos, que conhecemos a palavra de Deus, sabemos que o homem pode até achar que ele assume alguma cadeira. Seja de presidente, seja de deputado, seja de ministro.

ministro, independentemente do cargo que vão assumir, nós não podemos nos esquecer que o governo supremo continua lá em cima. A última palavra vem dele. Vocês estão com medo de quê? Aí partido A vai quebrar o Brasil. O partido B vai quebrar o Brasil. Quem manda na nossa nação é o soberano altíssimo. Descansa. Nós temos que nos preocupar em fazer a nossa parte, claro. Porque é exatamente aquilo que o povo de Israel não estava fazendo. O que a Bíblia disse aqui nesse texto que eu li para vocês? Deus ouviu o clamor. Deus ouviu o sofrimento daquele povo. Deus levantou Moisés para que libertar este povo. Só que na hora que Deus manda o líder, o povo continua na rebeldia, na teimosia. Nós temos que parar com essa mania de colocar a responsabilidade das mudanças somente no governo. E a nossa parcela de responsabilidade das coisas a gente tem feito? Porque a gente não cobra, a gente só fica preocupado na época de eleição para saber quem que vai colocar lá. Mas aí depois você cobra do seu representante? Você que está aí votando nas eleições, você sabe pelo menos qual que é a emenda do seu partido? Ou você está sendo só influenciado por um videozinho de um minuto que você viu na internet? Você assiste tanta coisa desnecessária? Vai procurar saber se aquela pessoa te representa, se aquela pessoa defende os valores que você tem na condição daquele que crê. Ou você simplesmente está sendo influenciado pelas coisas que pessoas que você nem conhece estão falando para você? É a hora de escolher, porque Deus nos dá essa oportunidade. Só que a gente tem hora que anda igualzinho os israelitas ali, ó. O líder pode até estar com a gente, mas a gente é rebelde, quer fazer do nosso jeito. E a gente ama colocar a culpa de tudo em terceiros, mas a gente esquece da nossa parcela de responsabilidade. Eu fiquei assustadíssima com esse período de eleição, gente dando a cara aqui na internet e batendo palma, achando que estava lindo e maravilhoso, levando seus pais, os seus avós, as pessoas mais velhas para votarem, e elas enganando essas pessoas, gente. Isso é vergonhoso. Cristãos fazendo isso. Olha o que eles estavam fazendo e achando que estava abafando, que estava fazendo algo maravilhoso. Às vezes o pai é um analfabeto, a mãe é uma pessoa que não está entendida muito do assunto. Aí o filho às vezes quer que o pai vote no Lula ou no Flávio. Aí fala o número errado para a pessoa ir lá e votar. Aí eu pergunto para você: você acha que você está diferente da corja que você vive julgando lá? Você está enganando uma pessoa que você diz que ama. Uma pessoa que você diz que cuida. Ah, mas é porque eu não quero que ele vote errado. Que garantia que você tem que você está fazendo certo? Nenhuma. Nenhum de nós sabemos se PT, se direita, se vai mudar alguma coisa. Porque o controle de tudo continua nas mãos de quem? De Deus. Se você quer realmente instruir aqueles que você ama, você vai conversar. Você vai orientar. Mas você não tem que dar uma de Espírito Santo na vida dos outros de achar que você tem que sair convencendo ninguém de nada, não. Isso é desumano. Isso aí você vai prestar conta disso também, porque eu não sei, porque tem hora que vocês agem de uma forma que eu fico pensando assim, parece que o povo acha que mentira não é pecado. Você está mentindo para alguém usando da ingenuidade dessa pessoa. Gente, isso é completamente incoerente com o evangelho que a gente fala que vive. Gente, nós temos que pensar muito nas nossas posturas. Que medo que é esse do seu político, do seu candidato não ganhar? Deus tem um plano maior. Ai, mas a gente precisa fazer a mudança, aham. Teve aí esses anos todos para fazer a mudança. Qual que foi a sua parcela? Agora, só porque você quer ir lá para a urna e quer causar na internet. Sim, quer causar na internet. Eu quero saber quais serão os nossos passos aí nos próximos anos. A gente vai cobrar? A gente vai fazer as coisas realmente conforme que a gente tem falado para ganhar likes? É, gente. É totalmente desafiador. É totalmente desafiador. E já tem gente aqui se doendo com a palavra dura. Você não tem que focar em mim, não. Você

acreditar em mim. Quem convence aqui é o Espírito Santo. Eu não tô nem aí se você está concordando com o que eu falo ou não, entendeu? Aqui o meu objetivo é provocar, é incomodar, é vocês ficarem com raiva mesmo de mim. Ah, eu não gosto dela, você não tem que gostar de mim. Mas você tem que ficar inconformado com a palavra, porque o meu papel é trazer incômodo, desconforto, e não ficar passando a mão na cabeça do povo que vive fazendo coisa errada e acha que tá abafando. Acha que tá fazendo e acontecendo. Aí fica lá, enchendo as cadeiras do nosso congresso, brincando com a nossa cara. Brincando. A gente viu aí. Vocês acompanharam a reunião, as votações que houve lá no nosso congresso, no nosso Supremo, o STF. Os termos que eles estavam usando durante as reuniões. Escarnecendo da nossa cara. Escarnecendo. E a gente aqui, ó, assim. Esse povo achando que tá fazendo favor pra gente. Achando que tá fazendo favor. A gente paga o salário desse povo. E eu acho que, pelo menos, mesmo que ainda em passos muito lentos, a gente começou a acordar. Começou a tirar a cortina de fumaça que existe nos nossos olhos. Porque a limpa também que foi feita ali foi grande. Pessoas que estavam ali só para brincar. Pessoas que estavam escarnecendo. Ai, eu vou lá, vou ver no que dá. Não, foi todo mundo, ó, saindo. Gente que tava lá acostumado com a casa. E aí chegou aquele momento, como se fosse a palavra do Senhor para Ezequias. Coloca a tua casa em ordem. Deus está chegando para colocar a casa em ordem. Só que não é só lá no Congresso, não. É também dentro da minha casa, da sua. Não preocupa só com o Congresso, não. Quais são as reformas, os consertos que Deus está te convidando para fazer aí no seu ambiente, na sua casa, no seu espaço? Não fique esperando só mudança lá de cima, não. Faça você também a sua parte. Ah, eu tenho orado, Fábio, eu tenho orado para Deus. Pois é, o que é a palavra? Oração. Oração diz de quê? Ação. Não basta só bater joelho, não. Tem que ter postura de quem quer a mudança. Tem que ter ação de quem quer essa mudança. Sim. Só que às vezes a gente só quer ficar aqui, ó, de braço cruzado, esperando por um milagre acontecer. Assim, quando Deus fala, né? Jesus fala pro paralítico: levanta, toma o teu leito e anda. Pegar o teu leito, pega suas coisas e vai. Vai, não é só ficar ali, em volta do tanque, esperando o mover das águas, não. É muita gente assentada em volta do tanque de Betesda esperando que um anjo desça, mova as águas e que o milagre aconteça. E Deus está te chamando para levantar, para caminhar, para fazer o que precisa ser feito. Alguns milagres, eles vêm de Deus, mas alguns movimentos dependem da gente. Às vezes estamos orando por causas que estão nas nossas mãos, a possibilidade de resolver, sair da zona de conforto, sabe? Que a gente possa ver as possibilidades que estão aqui, ó, diante dos nossos olhos, mas a gente está muito acomodado. A gente precisa sair dessa vida confortável demais. É no desconforto que a gente cresce. Basta você olhar para a nossa geração atual de adolescente, gente. Olha o que está acontecendo com os nossos adolescentes. Fazem nada. Tem de tudo na mão e só reclamam do que tem. Aí é diagnóstico de tudo. Todo dia é um diagnóstico novo. É TDAH, dislexia, autismo. É todo dia uma coisa nova. E eu não estou subestimando os diagnósticos. Eles existem, existem sim. Só que hoje as famílias ficam em busca de um diagnóstico como se eles fossem justificar todas as coisas. Quando muitas

Às vezes é falta de limite de casa. Pai ensinando para filho realmente a sua função, colocando esses filhos nos seus devidos lugares. A palavra também ensina sobre isso. Provérbios fala sobre o quê? Ensina os seus filhos o caminho que eles devem andar, pois mesmo quando estiverem velhos, dele não se desviará. Só que hoje é exatamente o contrário. É filho dando ordem para pai e mãe. É filho escolhendo o que vai comer dentro de casa. É filho dando regras. Gente, o que, que é isso? É hora da gente se posicionar. O povo de Deus é o povo posicionado e não o povo boca aberta que a gente tem visto por aí. Então eu deixo aqui hoje essa reflexão, essa meditação para vocês no nosso programa. E agora eu quero fechar aqui a nossa programação fazendo uma oração com você. Quero orar também pelo nosso país, para que Deus tenha misericórdia e que nesse segundo turno, que o melhor seja feito para a nossa nação, independentemente do partido, que a gente não se deixe levar por isso. Tem gente desejando o mal do país se o político dele não ganhar. Ô, gente, se o Lula ganhar, se o Flávio ganhar, eu vou continuar orando pelo país do mesmo jeito. O meu objetivo é a nação, o bem da nação. E não o meu ego, não a minha vontade. Amém? Então vamos fazer a nossa oração. Feche os seus olhos, se possível for. Soberano Deus, Pai amado, Pai querido, eu quero aqui neste momento, Senhor Jesus, te agradecer por esta mensagem. Mensagem que eu tenho certeza que falou, Pai, no coração de cada um dos seus filhos. Continua falando conosco ao longo desta noite. Leva-nos ao arrependimento e à conversão. Perdoa os nossos pecados, a nossa falta de fé. Perdoa o nosso excesso de murmuração e de lamentação. Senhor, eu oro neste momento pela nossa nação, pelo nosso país, pelos nossos representantes, Senhor. Leva quebrantamento de coração para cada uma dessas pessoas. Muda a história deste país. Assim como o Senhor teve misericórdia daquele povo, Senhor, que penava nas mãos de Faraó, tenha misericórdia do povo brasileiro também. Muda o rumo da nossa história, Senhor. Abre os olhos do Teu povo, Senhor Jesus. Faça justiça por nós. Assim nós cremos, em nome de Jesus. Pai, derrama sobre nós da Tua misericórdia, da Tua bênção infinita. O Senhor que é Pai, Filho, Espírito Santo. Amém. Amém, povo de Deus. Glória a Deus. Pessoal, está me perguntando aqui na live quando será a próxima live. Faço lives aqui no canal todos os dias. Eu só não tenho horário certo. Eu entro na hora que dá. Então, o que você faz? Você se inscreve no canal, ativa o sininho, porque sempre que eu estiver ao vivo, você vai receber a notificação. Então aí, ó, clica nesse botãozinho de inscrever-se, ativa o sininho para você acompanhar todas as lives. E amanhã, se Deus quiser, a gente faz mais live. E o pessoal aqui da rádio, da programação, se Deus permitir, nós estaremos aqui novamente com mais um programa na próxima terça-feira, às 20 horas. E vocês são convidados super especiais para estarem aqui conosco. Desejo a todos uma excelente noite. Que Deus os abençoe, meu povo. Um abraço. Tchauzinho.